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0: 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E a hora certa, 12:50.
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0: que nada.
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2: 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E a hora certa, 2h59.
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1: Ué, compadre, que lugar é será isso mesmo?
0: Montaram a flojoca dos infernos.
1: Mas será, compadre, como tem desse porte você ver?
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0: Ligação
1: ele
0: fez, será aqui?
1: Ué, compadre, que lugar é será isso mesmo?
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0: Agora não é.
1: Ah,

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1: Genuíno, compadre.
0: É.

0: cueca?
1: É, nossa, tá parecendo um anajura para o dinheiro.
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1: Isso mesmo, compadre. 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
1: Se fado, pai.

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1: Ei, você aí! Isso aqui é um assalto, moro? Vá passando a grana pra cá. Vamos lá, vamos lá.
2: Mas vocês não podem levar o meu dinheiro.
1: Quem falou que não podemos? Você trabalha e nós ficamos com a grana, tá legal?
2: Mas isso não é justo.
1: É justo sim, malandro. O que não é justo é pijama de velho, moro?
2: Mas eu tenho família pra sustentar.
1: E o que é que a gente tem com isso? Toma, pega o dinheiro dele, depressa.
3: É pra já, senhor.
4: É dinheiro amigo. Vamos lá, vamos lá.
1: Sim, pessoal, vamos se mandar. A justa vem aí.
5: Não corro não, seus malandros, vocês estão presos. Subo no carro, vamos depressa pra cadeia. Vamos logo, vamos, vamos.
6: Que gelada.
7: Vixe Maria.
1: Xiii, lá vou eu ver o sol nascer quadrado outra vez.
5: Aí, lá na cadeia a gente conversa, tá bom?

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1: Ô, compadre Ranchinho.
2: Ei, compadre Gordrinho.
1: Vamos cantar, vamos fazer uma homenagem aqui pro compadre Jararaca mais um ratinho?
2: Ah, vamos.
1: Vamos cantar aquela do saco?
2: Do saco o quê?
1: Não, aquela que fala do sapo no saco.
2: Ah, do sapo no saco.
1: Aquela embolada lá.
2: O papo no saco.
1: É, vamos.
2: Ah, vamos embora.
1: Então fazer homenagem pra eles, mas com orquestra, né?
2: Com o Hércio Arve.
1: Hércio Arve. Então atenção, orquestra, que nós vai aqui com o sapo no saco.

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1: Atrapalhado.
0: É verdade, atrapalhado. Que sapação.
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Oh Deus, será que o Senhor se zangou e só por isso o sol se arretirou, fazendo cair toda a chuva que há? 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

0: 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E a hora certa,
1: 5:02.

0: Parceiro da estrada, tá pronto pro nosso encontro? Aqui é o Fernando Riquetti, já estou encostando para um dedinho de prosa com vocês. Está começando mais um Brasil Caminhoneiro para você, companheiro da estrada. Pois é, turma, em tempos de crise, cada real economizado faz a diferença no bolso. E com mais conhecimento, é possível melhorar de vida, gerenciando melhor os recursos que você tem aí, ó, disponível. Ouçam as dicas do estradeiro Adriano Xavier.
1: É, o motorista tem que ficar atento todo dia, né? A manutenção, ficar de olho, né? Periódica nos pneus. É início de viagem, meio e fim. Então, tá sempre ligado, né?
0: É, e o caminhoneiro Hamilton Fernandes, ele já tem 19 anos de profissão e há 4 anos ele se mudou para o ônibus, faz parte da galera das 40 janelinhas, vamos ouvir.
2: A gente tem aqui todo um aparato, né, de treinamento aqui, né, a tecnologia hoje já vai se avançando dia após dia, então temos que estar se atualizando, habilitando no mercado de trabalho hoje.
3: Treinamentos corporativos via web vêm se tornando cada vez mais frequentes. Jussara é gestora de pneus nessa empresa de ônibus no ABC Paulista e ela já contabiliza os bons resultados.
4: É um desafio grande, mas assim, os treinamentos digitais têm ajudado muito. Né? Para a gente não é uma novidade treinamentos, porque nós estamos sempre fazendo reciclagens com os nossos motoristas, trazendo eles. Então, temos assistido muitas lives, eles tiram dúvidas.
0: O Márcio Santos, por exemplo, ele pilota um ônibus, também faz parte da galera das 40 janelinhas e fala sobre a capacitação feito via remota e está fazendo toda a diferença no seu dia a dia. Vamos ouvir.
5: Ah, faz sim, porque é tudo que vem de formação é agregado. A gente vai melhorando cada vez mais o nosso trabalho. E a empresa contribui com isso e fica bom pra gente.
6: O que é mais difícil? Controlar a vida útil do pneu ou fazer economia de combustível?
5: É, o pneu fica complicado. É. Porque dependendo do asfalto, dependendo da onde você está rodando, calibragem, tudo isso, né? Tem vários fatores que vão mudar a vida útil do pneu.
3: Essa turma tem um papel muito importante quando o assunto é reduzir custos. E boa parte desse aprendizado, o motorista já traz na bagagem. E como o conhecimento não ocupa espaço, bora lá então se manter informado?
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0: Quem já está na linha é o Francisco Garonce, nosso especialista em segurança viária. Fala aí, Garonce!
8: Turma do Brasil Caminhoneiro, para quem está no trecho, é sempre um prazer estar aqui, ó, e ter nas mãos a responsabilidade de transportar toneladas de cargas lá atrás. E hoje eu vou fazer uma pergunta que a resposta não precisa ser em voz alta, mas todo mundo tem que ser honesto, hein? Alguma vez na vida você já teve um apagão ao volante? É, aquele sono muito forte que dá uma cochilada, aquela pescada. Pois bem, isso acontece com uma frequência muito grande. É um grave risco para a condução e vou dizer, tem nome, se chama microsono. Nós sabemos que nenhum caminhoneiro tem uma jornada excessiva de trabalho por prazer. Na realidade, muitos são remunerados pelas horas que passam na estrada. Isso daí é positivo em termos de flexibilidade, mas em compensação, abre caminho para uma escolha perigosa de querer trabalhar além das limitações do seu próprio corpo. Dados da Polícia Rodoviária Federal indicam que um número significativo de acidentes envolvendo caminhões e carretas nas rodovias federais são causados pela perda de direção na reta, saída da via e tombamento. E muitas das vezes, isso acaba sendo causado pela perda de consciência por cansaço excessivo. Para evitar cargas excessivas de trabalho nas estradas do Brasil, existe desde 2015 a Lei 13.103, conhecida como Lei do Caminhoneiro, que limita a jornada a 8 horas de trabalho por dia ou 44 horas semanais, com algumas possíveis extensões. Já se sabe há muitos anos que o cansaço de uma noite mal dormida pode levar a episódios de microsono. Mas uma experiência conduzida na Universidade Monash de Melbourne, na Austrália, demonstrou cientificamente que existem também outras causas. A equipe colocou 20 pessoas saudáveis e descansadas em uma sala e deu a cada uma delas uma tarefa por 50 minutos, ficar acompanhando com os olhos um objeto se movendo bem devagar na tela de um computador. Eles não podiam tirar os olhos dali. Uma atividade monótona e sem qualquer desafio. O que se descobriu foi que, mesmo descansados, 70% dos participantes do estudo tiveram mais de um momento de microsono. Quando se tem muitos anos de profissão, a atividade de conduzir acaba se tornando menos desafiadora e os movimentos mais repetitivos. É aí que, mesmo cumprindo o descanso obrigatório, os episódios de microsono podem acontecer. É isso aí, turma. O melhor remédio para evitar o microsono é planejar bem a jornada de trabalho, reservar o tempo do descanso e nunca usar drogas, que só trazem risco e prejuízo.
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0: Tem música na bola.

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2: Todo veículo, sem exceção, deve passar por revisão elétrica. Isso evita que o seu pesado apresente problemas durante o trajeto e, na maioria das vezes, prejuízo. Olha o Ademir, por exemplo. Com receio de ficar sem carga na bateria, olha só o que ele instalou no seu cargueiro.
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3: Muitas vezes a pessoa só lembra do alternador quando acende a luzinha vermelha lá no painel. Mas tem muita gente que muitas vezes encosta no auto elétrico, manda tirar o alternador fora, dá uma checada lá no induzido, né? Na placa ali do carvãozinho.
4: Carvãozinho.
3: Só tem esse hábito aí ou não?
4: Eu tinha, agora não tenho mais porque eu normalmente eu ando com dois motores de arranque, dois alternadores, né? Um caminhão e uma reserva, né? Por exemplo, esse que eu tenho em cima do caminhão ali é uma reserva, né? Aí eu botei no motorzinho ali para recuperar as baterias quando tá descarregada. Mas normalmente ele fica embaixo da cama, para caso o outro do caminhão der problema, daí eu substituo, né?
2: A bateria, você sabe, é o principal componente elétrico do veículo. É ela quem alimenta todo o sistema. O seu Narciso, nos seus 40 anos de profissão, já viu de tudo.
3: Peraí, seu Narciso, eu queria entender. O senhor começou a trabalhar com 13 anos de idade.
5: 13 anos de idade.
3: Fazendo o quê?
5: Lavando peça, né?
3: Rapaz.
5: Lavando peça.
3: Isso e... na época que, a partir do caminhão, você tinha que ir lá na manivelinha lá do Fordinho
5: aí.
3: Quando
5: o motor de arranco estava estragado, aí era na manivela.
3: Tá certo.
5: Aí de vez em quando eu dava um contragolpe, aí quebrava o braço da pessoa.
3: O que, que era mais complicado? Essa atualidade de hoje com esses caminhões repletos de tecnologia? Ou na época lá do senhor, lá que tinha que ficar esperando o PS, muitas vezes não tinha nem curso de qualificação aí para a turma?
5: Ah, assim, por exemplo, todo o tempo é difícil e depois se torna fácil.
3: Tá certo, resumiu bem.
5: É difícil, né?
2: Seu Narciso aconselha uma manutenção preventiva a cada 10 mil quilômetros rodados ou 2 meses. Importante também que todas as ligações elétricas do caminhão estejam em 24 volts, no caso dos caminhões que usam duas baterias. Outra dica, todo mês faça a inversão das baterias. Essa atitude ajuda a prolongar a vida

0: tio. E atenção com o alternador, hein, parceiro? Você sabe, ele é o responsável por manter a carga da bateria. Sem ele, os componentes eletrônicos do cargueiro consumiriam a energia acumulada e depois, ó, bal bal, nada mais funciona. O sistema de iluminação dos pesados é muito importante para que o motorista possa rodar tranquilo pelas rodovias, principalmente naquelas em que há pouca ou nenhuma sinalização. E olha só mais essa dica, hein? Todo ano, troque as lâmpadas do seu veículo. Isso evita que ela queime justamente naquela hora onde você não encontra nada, ninguém por perto. E muito cuidado com os acessórios, viu, gente? Porque a instalação incorreta por pessoas sem qualificação pode comprometer todo o sistema elétrico do seu pesado.
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2: E vamos de música.
3: Do fundo do baú.
2: Henrique Juliano.
4: Isso é forte, hein?

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2: E vamos falar hoje sobre o câncer de próstata. No Brasil, essa doença é o segundo mais comum entre os homens. Só perde para o câncer de pele. E para falar sobre o assunto, está com a gente o urologista, Dr. Ernesto Lima. Doutor, explica para a gente o que é a próstata.
3: A próstata é um órgão, uma pequena glândula que só os homens têm. E se situa abaixo da bexiga e à frente do reto. É um câncer que é predominantemente o câncer do idoso. 3/4 dos casos aparecem após os 65 anos. Mas o comportamento desse câncer varia de caso para caso. Não é uma doença única, é uma doença que é heterogênea. Alguns casos são mais agressivos, outros casos não causam sintomas e às vezes o homem morre por outra causa com o câncer e não do câncer.
2: E quais são os sintomas do câncer de próstata, doutor?
3: Os sintomas do câncer de próstata são variáveis. Na verdade, são sintomas inespecíficos urinários, que são sintomas que se apresentam em várias outras doenças, como, por exemplo, infecção urinária, prostatite. São sintomas como urgência urinária, você ter o jato mais fino, o homem começa a observar um jato de urina mais fino, uma dificuldade de iniciar o ato urinário ou dificuldade de parar de urinar, a sensação da bexiga cheia, de não conseguir esvaziar a bexiga ao urinar, a necessidade de acordar várias vezes à noite para urinar. Então, são sintomas que podem sugerir câncer de próstata, mas geralmente não significa um câncer de próstata. Então, o homem não deve retardar na busca do médico, quando ele sentir esses sintomas.
2: Como se pode fazer a prevenção do câncer da próstata, doutor?
3: O câncer de próstata, ele é de difícil prevenção, porque nós não conhecemos ainda, a ciência não conhece todos os fatores de risco. Mas nós sabemos que a obesidade, por exemplo, está ligada ao maior risco de ter câncer de próstata. Então, a manutenção do peso adequado é a prática de atividade física regular, dieta saudável, com pelo menos 5 porções de frutas, legumes e verduras por dia. Essas são recomendações gerais para diminuir o risco de câncer.
2: Agora, doutor Ernesto, o câncer de próstata é hereditário?
3: Existe um pequeno percentual de casos que está relacionado à hereditariedade. Se você tem pai ou irmão na família que tenham tido casos de câncer de próstata, principalmente antes dos 60 anos, isso pode ser um alerta que você tem um maior risco hereditário de ter um câncer de próstata. Você pode conversar com o médico sobre esse tema.
2: Esse foi o urologista Dr. Ernesto Lima. E turma, vamos acabar com esse preconceito, com essa bobeira aí de fazer o exame de toque. É muito importante que você, ó, ouviu aí o doutor, passou dos 50 anos, consulte o urologista e faça o exame pelo menos uma vez ao ano.
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2: E agora tem música, Gustavo Lima.
4: Alô.

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1: Um tema sério que merece atenção dentro e fora da estrada é a obesidade. Ela vai muito além da estética e pode trazer riscos reais para a saúde, como problemas do coração, diabetes e dificuldade na rotina do caminhoneiro. E quem vai falar mais sobre esse assunto é o Dr. Márcio Wallace. Ouça com atenção, parceiro.
2: A obesidade é um problema que aflige a todo mundo e o Brasil também se enquadra nessa situação. Nos Estados Unidos nós temos 60% de pessoas acima do peso e no Brasil um terço da população aproximadamente está acima do peso ideal.
1: E o Dr. Márcio fala dos sintomas que denunciam que o coração não está muito bom.
2: Dor no peito, a falta de ar, o cansaço, o mal-estar, a tontura, a dor de cabeça, principalmente na nuca, isso é extremamente preocupante. E são sintomas que chamariam a atenção para que ele tomasse uma providência de imediato. Fora o cuidado anual de ter que fazer seu check-up, sua avaliação anual.
1: Turma, manter a alimentação saudável e uma rotina de exercício, dentro, claro, né, da possibilidade de cada um, é fundamental. Então, nas paradas, nos postos de abastecimento, é muito importante que você tente fazer algum tipo de exercício, como uma caminhada, por exemplo. E apesar de toda a dificuldade para fazer as refeições na estrada, é muito importante que o caminhoneiro tente aumentar o consumo de frutas, de legumes e substitua os embutidos.
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1: Turma, e assim a gente encerra mais uma semana do Brasil Caminhoneiro. Passou voando, hein? Sextou, parceiro, sextou! Legal, legal! Olha, que o seu fim de semana seja de descanso para quem vai parar, de proteção redobrada para quem segue na estrada. E ó, aproveite cada momento, curta a família, recarregue as energias. E segunda-feira, eu e toda a minha comitiva estaremos por cá no mesmo horário, com mais música e informação para você. Brasil Caminhoneiro, parceiro, é uma produção da Cobran, Companhia Brasileira de Marketing. Turma, bom final de semana, fiquem todos com Deus e até segunda!

0: 5:32.
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4: Olá, bom dia. Bom giorno, bom dia, bom dia, bom dia. Bom dia. Qui le vendre, hoje é sexta-feira. Último giorno para far sui, hein? Imposto de renda. E santo del giorno hoje é dia de São Paulo VI, São Maximino, São Cirilo de Cesareia e São Cisino. Dia Mundial da Energia, Dia do Geógrafo, Dia do Estatístico. Eita! Estatístico é aquele que... É... Foi próprio. Estamos na 8ª semana do tempo comum, dia de penitência, hoje sexta-feira, né? A lua está em quarto crescente, caminhando para a lua cheia. Marcos capítulo 11, versículo 24. Por isso eu vos digo, tudo o que pedirdes na oração, crede que o recebereis e vos será dado. São Paulo VI escreveu: a humildade é o espaço do amor. Cor litúrgica verde ou missa à escolha. Ou São

vediamo. Ontem teve jogos, né, definindo já as oitavas de final da Libertadores. O Palmeiras ganhou de 4-1. Tava já do Júnior Barranquilla. Boca Júnior dançou da taça Conmebol Libertadores. O Boca Júnior perdeu de 1-0 na Universidade Católica e dançou. O Cruzeiro também fez a festa em cima do

0: 4-0. Agora todo mundo vai para as oitavas, né? Então. No primeiro tem dois potes, né? Que vai. O primeiro pote tem Flamengo, Coquimbo, Independente Rivadavia, Universidade Católica, Corinthians, Cerro Porteño, LDU, Independiente del Valle. No pote 2 tem Estudiantes, Tolima, Fluminense, Cruzeiro, Platense, Palmeiras, Mirassol e Rosário Central. As oitavas vão acontecer de 11 a 20 de agosto. As quartas de final de 8 a 17, as semifinais de 14 a 22 e a final no dia 28 de novembro em Montevidéu, Uruguai. Todo mundo quer mesmo é o dinheiro, só porque o campeão vai ganhar 25 milhões de dólares. Porco can. Seria hoje 129 milhões de reais. O vice, por todo mundo que não quer. O vice vai ganhar 36 milhões. Os semifinalistas, 11 milhões cada um. Quem vai para as quartas de final, 9 milhões. Quem vai para as oitavas, agora no caso, já ganharam cada um 6,4 milhões.
1: Solde, já tem tanto solde. 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

que agora tem mais a cortina de fumaça e se transformar o PCC e o CV como grupos terroristas, etc, etc, etc. Niente. Agora vão os assuntos que vêm de um para derrubar o outro, assunto.

PCC e o CV se juntam a Estado Islâmico, Al-Qaeda e Hamas à lista de terroristas. O fim de semana deve ser de chuva e temperaturas amenas na maior parte do país. Demavante. 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
1: Rolando Boldrin e Minas Gerais.

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1: Andiamo qua, andiamo avanti. 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

Notícias que vão mudar o mundo. Hoje começou cedo, hein? G1 coloca assim, manchete do rap a Faria Lima, porco, cara. Como a jaqueta de gominhos se tornou uniforme de paulistano no frio. Ah, vá! Ah, piada, fuga, isso em monte, vá!

da bomba ao mercado financeiro. Como o dinheiro pago em combustível batizado com nafta foi parar em fintechs e depois no bolso dos criminosos? Ah, que o G1 descobriu agora que... Nossa, agora, gente? Agora é tarde. Tá atolado até o pescoço.

uma nova fase da operação chamada Carbono Oculto, realizada nesta quinta-feira, ontem, teve como alvo um complexo esquema no setor de combustíveis que tem como seus beneficiários o chamado PCC, que é o primeiro comando da capital. A investigação chegou a movimentações suspeitas que somam quase 26 bilhões de reais. Pergunto, a Receita, que vê tudo, não viu isso? O Banco Central não viu esse dinheiro movimentando ninguém? Não? É o caso do banco, mas a mesma coisa lá do banco, né? O Banco Central não viu que aquele banco era só falcatrua? Não, não viu? Ah, mas viu os bagrinhos? Viu. Viu os bagrinhos.

o fluxo do esquema acontecia o seguinte: a organização criminosa cria empresas de fachada. Também não viu? Não. Desvia nafta para terminais portuários e de carga. Depois mistura nafta com, na gasolina tipo A, adulteração. Repassa a gasolina adulterada a postos do esquema. O dinheiro vai para fintechs, que eles chamam, né? Fintechs movimentaram 26 bilhões de 2022 a 2025. O dinheiro vai para os fundos de investimento, 205 milhões. Beneficiários reais ficam ocultos. O dinheiro chega limpo no bolso dos criminosos. Ninguém viu? Não. Hoje é o último dia. Preenche um dado do imposto de renda fora para você ver. Segunda-feira já vão para... Não viu nada esse pessoal? Não viu nada. De acordo com os promotores, fintech atuavam como dutos financeiros de organização criminosa, dificultando o rastreamento bancário, escondendo verdadeiros donos do dinheiro. Só uma das empresas investigadas movimentou 1,2 bilhão entre 2022 e 2025. As empresas emitiam milhares de notas fiscais falsas afirmando que o nafta havia sido vendido para a indústria química. Ninguém viu? Não viu. Essas empresas, segundo o Ministério Público, existiam apenas no papel. Eram registradas em nome de laranjas, muitas vezes pessoas vulneráveis ou beneficiários de programas sociais, e funcionavam em endereço fictício. Ninguém viu? Não. Demo avante.

Bom dia. Bom dia, Chico. Bom dia, Erasmo Krause, Laranja da Terra. Abraço pro meu pai Luciano, pro Dirceu Rosseto, pra Maria Madalena, lá no Ceasa. Bom dia então pra vocês. Zezé de Camargo e Luciano, o coração na contramão. Então vamos achar aqui o coração na contramão.

0: 5h53.
1: Opa! 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Agora 5h54. Atenção famílias de Venda Nova do Imigrante, o projeto Rio Branco do Amanhã está com de portas abertas, são aulas gratuitas de futebol de campo para criançada e adolescente de 7 a 15 anos. 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Vamos lá, vamos descobrir o atleta que existe em você. E Dalina pediu, volta, toca Amor de Violeiro, mano.

0: abençoe a todos que estão me ouvindo, que a bênção de Deus onipotente, Pai, Filho, Espírito Santo, desça sobre vós, permaneça para sempre. Amém.
1: Ó Maria Santíssima, que em vossa imagem milagrosa de Aparecida, espalhais inúmeros benefícios sobre o Brasil. Eu, embora indigno de pertencer ao número dos vossos servos, mas desejando participar dos benefícios da vossa misericórdia, prostrado a vossos pés, consagro-vos o entendimento, para que sempre pense no amor que mereceis. Consagro-vos a língua, para que sempre vos louve e propague a vossa devoção. Consagro-vos o coração, para que depois de Deus vos ame sobre todas as coisas. Recebei-nos, ó Rainha incomparável, no ditoso número dos vossos servos. Acolhei-nos debaixo da vossa proteção. Socorrei-nos em nossas necessidades espirituais e temporais, e sobretudo na hora da nossa morte. Abençoai-nos, ó Mãe Celestial, e com vossa poderosa intercessão, fortalecei-nos em nossa fraqueza, a fim de que, servindo-vos fielmente nesta vida, possamos louvar-vos, amar-vos e render-vos graças no céu. Por toda a eternidade, assim seja. Pela intercessão de Nossa Senhora Aparecida, Rainha e Padroeira do Brasil, a bênção de Deus Onipotente, Pai, Filho e Espírito Santo, desça sobre vós e permaneça sempre. Amém.
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3: Buongiorno, bom dia a tutti quanti, bom dia, hoje é Vendrincui, Vendre quer dizer sexta-feira, lunes, martes, mercoledì, gioba, Vendre, sábado, domenica, porco cara. L'ultimo giorno da entregar sui imposti, che imposti? Declaração do imposto de renda, rapaz. É hoje o último dia. É mesmo? E se você não entregar, o que, que vai acontecer? Ah, vão te avisar, olha, vai lá para o seu contador. Esse cara não declarou imposto de renda, então. E o Banco Master? Ah, mas eita.
4: Pra mim fica fazendo pergunta difícil.
3: E santo del giorno, hoje é dia de São Paulo VI, São Maximino, São Cirilo de Cesareia e São Cisínio. Dia Mundial da Energia, dia do geógrafo, dia do estatístico.

estatístico antigamente era muito sério, aquilo que era contado era contado. Hoje, na estatística que vai sair agora, eu quero que esse aqui ganhe, quero que aquele lá perca, que aquele lá ganhe, que lá perca. Soldi. Soldi, basta soldi. Vamos lá. Marcos capítulo 11, versículo 24. Por isso eu vos digo, tudo o que pedirdes na oração, crede que o recebereis e vos será dado. São Paulo VI escreveu, a humildade é o espaço do amor. A lua está em quarto crescente, caminhando para a lua cheia.

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0: 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Pena Branca e Chavantinho.

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Márcia Bongard pediu o quê? As Irmãs Freitas. Vamos achar Irmãs Freitas aqui. Gente, vamos aqui. É, Fiel Amiga, não é isso? É.

0: Andiamo!
1: Oh.
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0: 6h33.
1: Andiamo, vamos às cotações, cotação do café. Café, café, café, café, café. É, deu uma subidinha, olha lá. Estava 1.525, foi para 1.546 o Bebida Dura. Bebida Rio estava em 1.136, ele foi para 1.147. 11 conto. O Conilão, que estava 896, foi para 907. Deu uma subidinha todo mundo aqui. Então os preços ficaram assim: 1.546 o Bebida Dura, 1.147 o Bebida Rio e 907 o Conilão. Vamos lá, um pouquinho de peixe. Só a curvina. Curvina aqui deu 5,26 no quilo, agrião deu 4,55, alecrim deu 14,29, médio.

Tudo preço médio. Alface americana crespo lisa deu R$4,44 no preço médio. O alho porró deu R$11,41 no preço médio. R$10,33 mínimo, máximo R$12,50. Bom preço no porró, hein? O almeirão R$1,82 no preço médio. O brócolo comum R$7,89 no preço médio. O brócolo ninja R$6,39 no preço médio. Cebolinha R$7,89 no preço médio. Chicória R$3,50 no preço. R$3,45 no preço médio. Couve R$6,82. Tá com precinho a couve, né? No preço médio. Quando digo preço médio, porque o mínimo e o máximo são iguais aqui, né? Então deu um preço médio igual. Couve chinesa R$1,64 a R$1,76, preço médio R$1,69. Couve flor branca graúda, aquele engradado com 8. Subiu um pouquinho, estava 42, mínimo, máximo 46, deu média 44. Espinafre primeira deu média R$6. Hortelã deu R$9,09, sempre fica por aí, né? Manjericão deu R$8,33 no preço médio. Mostarda R$3,57 no preço médio. O repolho híbrido caiu, preço R$2,00 a R$2,29, deu preço médio R$2,13. O repolho roxo R$4,59 a R$4,72, preço médio R$4,67 no repolho, preço médio. Tá bom até o preço. R$4,56, R$4,72, deu preço médio R$4,67 no repolho roxo. Rúcula deu R$5,56 no preço médio. Salsa deu R$5,88 no preço médio. Salsão deu R$7,92 no preço médio, R$8,33 no máximo. E R$7,64 deu R$7,92 no preço médio. Sálvia, R$50 no preço médio, mínimo e máximo. Serralha, R$4,55 no preço médio. Taioba, R$14,29 no preço médio. O abóbora, não, vamos lá, tomilho, R$33,33 no preço médio. Abóbora jacaré, R$2,11 no preço médio. Abóbora maranhão, R$2,89. Abóbora jacaré verde, R$4 no preço médio, bom preço. Moranga comum, R$3,83 no preço médio. Abóbora japonesa, R$2,72 no preço médio, R$2,75 e R$2,66 mínimo e máximo. Abobrinha princesa, R$ 2,94 a R$ 3,19. Preço médio deu R$ 3,09, subindo. Abobrinha italiana também subindo, deu R$ 3,33 no preço médio. Berinjela, berinjela caiu, R$ 3,64, deu preço médio R$ 3,83. Chuchu, o chuchu está subindo. R$ 1,85 a R$ 2,15, preço médio R$ 2,00. O giló compridinho e redondinho também está subindo. R$ 5,24 a R$ 5,62, deu preço médio R$ 5,43. Vamos lá. Milho verde, R$ 2,74 no preço médio. Pepino limpinho na bandeja, R$ 7,00 no preço médio. Pepino japonês, R$ 4,07. Pepino comum, R$ 3,52. Pimentão amarelo, R$ 11,63 no preço médio. Preço bom, hein? Pimentão vermelho, R$ 11,63 também no preço médio. E o pimentão verde, esse fraco. Está melhorando, mas está fraco. R$ 4,54 a R$ 5,02, preço médio deu R$ 4,79. Quiabo, deu R$ 9,43 no preço médio. Quiabo, R$ 9,20 a R$ 9,66, preço médio R$ 9,43 no quiabo. Tomate cereja, R$ 6,50 no preço médio. Tomate italiano, R$ 7,33 no preço médio, subindo. O longa vida extra 2A está subindo, R$ 6,50 a R$ 6,88, deu preço médio R$ 6,64. Vamos lá. Vagem rasteira, R$ 8,06. É macarrão, R$ 5,91 no preço médio.
Mandioca do Nene, vamos ver. Animou, mas pouco entusiasmo, né? R$ 2,90 a R$ 3,00, preço médio R$ 2,94. Alho brasileiro 5/6, R$ 16,00. Alho importado branco argentino, R$ 16,31. E o chinês, R$ 16,19. Está tudo por aí. Batata baroa deu R$ 8,00, manteve o preço. Batata lisa ágata, preço bom na batata para vender, R$ 6,93 a R$ 7,47, deu preço médio R$ 7,20 lá na Ceasa. A batata doce, R$ 3,91, fraco. Até que melhorou um pouquinho, mas está fraco. Batata lisa ástera, aquela para fazer fritura, boa. R$ 6,90, preço bom, hein? R$ 6,98 a R$ 7,32, R$ 7,15 no quilo da batata. Bom para vender. Beterraba. Batata lisa ástera, aquela para fazer fritura, boa. R$ 6,90, preço bom, hein? R$ 6,98 a R$ 7,32, R$ 7,15 no quilo da batata. Bom para vender. Beterraba, R$ 5,07. Cará, R$ 3,75. Cebola amarela C3, subiu, caiu, R$ 4,26 a R$ 4,55, preço médio R$ 4,41. A roxa, R$ 6,06 a R$ 6,92, deu preço médio R$ 6,44 na cebola roxa. E a cenoura, Chico? A cenoura deu R$ 7,61 a R$ 7,82, preço médio R$ 7,72. Gengibre deu R$ 2,00, fraco o gengibre, hein? 2,86 a 3,1.

Pede o 6,44 na cebola roxa. E a cenoura, Chico? A cenoura deu 7,61 a 7,82, preço médio 7,72. Gengibre deu 2, fraco o gengibre, hein? 2,86 a 3,1, R$3 também. Baixou as bananas? Caíram as bananas? Banana prata, essa manteve, R$5. Banana terra, 5 também, R$5. É, aqui rama forte, 8,06. Coco seco, R$7. Coco verde grande, aquele, R$4. Goiaba vermelha, 3 a 3,20, deu 3,10, fraco. Laranja lima, 4. Laranja pera, 96,140, deu 1,78 a 1,91. Barato, hein? Lima da Pérsia, 5,90. Limão siciliano, caiu também o preço, 8,33 a 8,61, deu preço médio 8,50, mas caiu pouco. Limão Tahiti, R$3, mínimo e máximo. Está aí estabilizado. Travou. Maçã Fuji, 6,67. Maçã Gala, 6,25. Mamão Formosa, 4,19. Preço médio, 4,6 a 4,31. Preço médio, 4,19. É mais o que? O Havaí tipo 18, que é o nosso papai. Esse preço bom para vender, hein? Olha, R$8 o quilo do mamão Havaí tipo 18, nosso papai aqui. Maracujá azedo. Vamos estocar para os jogos da seleção. Você tem que tomar esse daqui, porque senão não tem coração que aguenta. Melancia redonda, graúda, bonita, R$2,50 o quilo. Mas o que, que nós temos aqui? Morango. Baixou bem. Quase 5 conto. 5,11, 5,44, preço médio 5,33.

Graúda, bonita, 2,50 quilos. Mas o que que nós temos aqui? Morango. Baixou bem. Quase 5 conto. 5,11, 5,44, preço médio 5,33. 9. Feijão vermelho 5,58. Vamos subir um pouquinho. Milho seco R$ 2. Farinha de mandioca 4,40. Fubá 4. E uva passa 17,25 e pronto.

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Bom dia.

Olha, dia 30 de maio, portanto, domani, ou amanhã, né? 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Arraial Cultural em Brasa, no Córrego São Paulo. 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Combinado? Combinado. Andiamo? Andiamo.

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Um bom dia. Vamos aqui. Quem tá mandando um bom dia aqui? Vamos lá. Bom dia, Chico. Aqui é a Leide. Gostaria de pedir uma música pra vovó Idalete. Eita, vovó. E pro vovô. Ô, Dácio! Então. É, levou o jogador tudo bichado. Vou fazer o quê, Dácio, agora? Hein? É o que tem. Melhor também não tem. Não adianta. É. Esse italianão aí tem umas milagres, hein? Ah, vai. Mas vamos lá aqui, a Leide. Leide aqui para pedir uma música para a vovó Idalete, Foquito, pro vovô Dácio. É, música passa, Maria Passa Frente, tá bom.

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3: 7:15.
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2: Andiamo! 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São Lourenço diz o Venap, eu tô pensando. Agora o Flamengo vai ter que... Hein? O Flamengo? Ah, o Flamengo vai colocar uma carriola, uns 5, 6 daqueles jogadores, jogando tudo fora, tudo bichado. Jogadores indisciplinados, eles ficam em farras e bebem e fêmea, certo? Chato, fêmea, então. Então. Depois vai jogar bola, não joga nada. A pergunta, aqui tem uma coluna da Natália Portinari, do UOL. Diz assim: lobista do Master, frauda fundos de pensão há pelo menos 10 anos, diz Polícia Federal. Mas ninguém viu? Não? Ah. Eu já desconfiava desse país. Depois das lojas americanas, que a auditoria não captou que eles tinham um buraco de 40 bilhões de reais. Lembra da loja americana? É, são os três homens mais ricos do Brasil. Então, o Lema, aquele pessoal da Ambev aí, né? Eles fizeram um buraco nas lojas americanas, né? A equipe deles, de 40 bilhões, e ninguém viu. Não, ninguém viu. Não viu. Não viu. Aqui é o empresário Ricardo Siqueira Rodrigues, conhecido como Ricardo Gordo. Oh, mas gente, mas não pode falar assim, pode? Que trabalhou para o Banco Master, usa o mesmo método para desviar recursos do fundo de pensão há pelo menos uma década, diz a Federal. Apesar de já ter delatado o método usado para desviar dinheiro do regime próprio de Previdência Social, ele continuou na atividade, aponta a Federal. Ah, mas olha que coisa interessante, não? Procurada a defesa do empresário, disse que não iria comentar. É doido também, né? O papel do lobista aparece no pedido da Polícia Federal, que embasou a oitava fase da Operação Compliance Zero, que resultou na busca contra o governador do Rio, Cláudio Castro, e contra o próprio Ricardo Gordo. Ricardo Gordo, maqueiro, pode falar gordo? Não é homofobia, não? Ah, não, então. Viabilizou a aplicação de 3 bilhões do Rio Previdência, fundo que paga a aposentadoria aos servidores do Rio de Janeiro em papéis do Banco Master. A Federal afirma que a captação feita por Ricardo Gordo para o Master segue o mesmo modus operandi dos esquemas investigados nas operações que foi alvo, referindo-se pelo menos 4 investigações anteriores. Ninguém viu.

Olha onde ele também atuou e levou a quebradeira. Quer ver? Vamos lá, vou falar para você. Olha aqui. Ricardo foi preso preventivamente na Operação Rizoma, desdobramento da Lava Jato, deflagrado em 2018, suspeito de operar um esquema que gerou déficit e um prejuízo no Postales, né, que é o Fundo de Pensão dos Correios. Ah! E ele continua atuando. Ele foi solto no também chamado Fundo do Serpro, né? Posteriormente, fechou acordo de delação premiada com o ministro do Ministério Público e com multa de 33 milhões. A operação Circus Máximos apurou o pagamento de vantagens aos diretores do BRB para viabilizar aporte em empréstimos hoteleiros no Rio. O hotel levaria a marca Trump. Ora, senhores, ninguém viu? Não, não viu. Mas o que que vê mesmo? Ah...

0: Os Filhos do Rio Grande.
1: Através dessa música, queremos fazer a nossa homenagem, por sinal muito merecida, a todos os nossos colegas gaiteiros, cada um no seu estilo, na sua maneira de atuar, mas sempre levando alegria nos fandangos por aí afora. Araraita, gaiteiro!

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1: 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Bom dia. Bom dia, professor Gilinho, seu Gilinho, Gilinho, Liana, ei, Gilinho. Esse é um toque de sanfona? Vou achar que você é um sanfoneiro bom. Nardelli. Nardelli é um sanfoneiro muito bom. Vamos ver se eu acho uma música aqui dele. Ah, sim. A música é muito interessante. Ela é do Luiz Gonzaga, essa música. Chama-se Fuga da África. Escuta só.

0: 7:32.
1: Agora aqui nas montanhas são precisamente 7:33. Vem aí as festas juninas.

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Pessoal vai aqui arrancando pica-pau do oco aqui, cadê? Aqui? O Valmir Ebers. Bom dia, eu achei uma dupla estranha. Como é que chama a dupla? A dupla chama Zé do Chapéu e Manuel do Vestido. Mas gente, mas não, mas o que que é tio Manuel aqui, do Vestido, hein? Bom, achei no YouTube. Toca aí, qualquer uma delas. Manda pro meu amigo Libério Guiço. Madonna da Carupita. Sim, mas como é que chama a dupla? Zé do Chapéu e Manuel do Vestido. Vamos escutar o que tem. Que Costa Sarta fora daqui. Vamos lá, solta a viola aí.

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0: Agora aqui nas montanhas são... Estamos fora do ar.
1: Fora do ar no... Mas estamos no online. EDP. EDP. Que se passa? EDP, que se passa? Bateu um ventinho, pronto, já sai. Cai as bananas. Pior que as bananas que caem. É. 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

Porque o promotor vê, aqui no G1, o promotor vê com muito grave PCC e CB como terroristas. E colocar como o quê, então? Hein? Não. Aponta risco de ação militar.

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2: Campeão, Vila da Mata vice-campeão, o Bicuíba terceiro e o Vila do Aderone quarto. Então, são quatro comunidades aí que participaram e socializaram bem ali o dia. Depois teve churrasco, brincadeira. E a gente ficou muito feliz com o ambiente. Até fizemos esse comentário ontem, que teve algum lugar aí em Minas Gerais, lá em Castelo.
1: Semifinal.
2: Semifinal, já tem quatro times aí que tá na disputa aí.

0: passando o Pires, né? E pelo menos ele prometeu mais 1 quilômetro de calçamento rural. E aí a gente vai ver onde que a gente vai colocar, né? Talvez vamos colocar em Bananeira, porque lá nós já estamos conseguindo fazer quase 2 quilômetros, né?
1: Opa!
0: Nós estamos lá com a obra de vento em popa e já está chegando na entrada da represa. Então, um bom pedaço, obra bem feita. Vagazinho as obras vão aparecendo, né? Mas é aquilo que nós falamos, tem que andar. Tem que andar e pedir, senão o troço não vem. Não é isso?
2: Isso, tem que assim mesmo.
0: E tivemos também, Chico, essa semana, logo na segunda-feira, um lançamento de um projeto do IFES, junto com o Sebrae. Projeto Gênesis.
2: Imagina. Então,
0: o IFES está muito empenhado nessa questão da inovação, incentivar a juventude
2: Sim.
0: a ser criativo nas coisas, né? Uhum. Porque nós temos uma geração jovem meio acomodada, né?
2: É, sim.
0: E tem muita coisa para se descobrir no mundo, né? O mundo não acaba. Eu falei, intelectualidade, ela está sempre em desenvolvimento. Então foi um evento feito ali no hall da prefeitura, em frente à prefeitura, foram para 7 municípios, foram convidados no entorno aqui. E existe premiação, existe muito incentivo para isso. Então foi feito esse evento ali no espaço da prefeitura, promovido pelo IFES, e nós estamos divulgando, isso. Porque é um projeto muito interessante para as pessoas que são curiosas, pessoas que querem ver o novo acontecer.
2: Bom, mês que vem ainda tem inscrição, né? Inscrição. Isso, olha lá. Foi feito o lançamento do projeto, etc. O prazo para as inscrições vai do dia 21 de junho ao dia 30 de junho. Mês que vem ainda as inscrições serão online no site da FAPES.
0: É, na verdade, as inscrições já estão abertas. 21, não? É só uma semana? É só 10 dias de inscrição?
2: É no final do mês.
0: É, final do mês. Então dá tempo das pessoas se organizarem. Claro,
2: 21 do 6 a 30 do 6.
0: É município Afonso Cláudio, Alfredo Chaves, Brejetuba, Castelo, Cristiano do Castelo, bastante. 7 municípios aí que estão envolvidos nisso. Isso é uma experiência que já foi feita em outro lugar. E já foi comprovado que é uma coisa que dá certo. Não é uma aventura, não é uma coisa inventada. É uma coisa que tecnicamente já tem sucesso e a premiação também vai ser restrita só aos nossos municípios, então os municípios que não são dessa região não vão poder se inscrever. Então tem toda uma série aí bem favorável, né? De
2: Afonso Cláudio, Alfredo Chaves, Brejetuba, Castelo, Conceição de Castelo, Domingos Martins, Laranja da Terra, Marechal Floriano, Vargem Alta e Venda Nova do Imigrante. Esses são os municípios que vão participar desse.
0: Falar em regional também, nós temos aí o Convention Bureau, né?
2: O Convention Bureau.
0: Que está fazendo 20 anos que foi criado aqui na nossa região, uma entidade, né, sem fins lucrativos, com interesse social, e que ajuda muito na promoção de eventos da nossa região, né? O Valdeir do China, junto com a equipe dele aí, tem feito muita promoção. O governo tem usado muito o Convention para poder legalmente Sim. apoiar muitos eventos na nossa região. Então agradecer aqui de público, né, a atuação, a Andréia, que está sempre mais à frente aí do convênio, é a secretária executiva e está sempre conosco, né, inclusive nesse evento lá também estava lá com a gente. Então assim, essa parceria Sebrae, convênio, IFES e a gente vai fazendo, construindo um ambiente favorável para a população.
2: Exatamente. O convênio com 20 anos, né? Ele fomenta o turismo e o desenvolvimento sustentável.
0: Isso. E agora também começou, agora quinta-feira, a Feira dos Municípios.
2: Feira dos Municípios.
0: Voltou os velhos tempos.
2: Velhos tempos.
0: Você não pegou isso, você estava em São Paulo.
2: Eu estava em São Paulo, que era na rua, né?
0: Era, na avenida ali na beira da praia, ali em Camburi, rapaz, juntava aquele monte de barraca lá. E eu tive a oportunidade de conhecer, né? Ficou muito tempo parado, uns 20, 30 anos. E agora, de uns 3 anos para cá, está sendo implementado lá no Centro de Eventos Floriano Varejão, que é lá na Serra,
2: na
0: né?
2: Na Serra.
0: Ali em Carapina. Mas está sendo muito legal, porque o governo está investindo bastante, está dando oportunidade para os municípios estão se apresentando de forma muito atrativa, né? Cada um leva as suas particularidades, muito ligado à gastronomia, né?
2: Uhum.
0: Mas também tem os produtos que são Sim. produzidos na região, artesanato. Então, assim, mostra para o Espírito Santo inteiro que cada região tem de oportunidade do agronegócio, né? E muito bacana.

0: Sim. Quem tiver a oportunidade, nós falamos semana passada aqui e estamos aqui reforçando. Quem puder ir, vai ser muito bacana. Né? Do dia 29, dia 28 ao dia 31. Né? Então já começou ontem e vai até domingo agora. Tem atração cultural lá, a Venda Nova vai estar lá cantando. Né? Na sexta-feira, hoje, Venda Nova vai estar lá com
1: fazer cantarola.
0: E depois tem o Granelo, que é no sábado, não é isso? Então, Venda Nova está representado não só com a gastronomia, mas com a cultura também, né?
2: Sim.
0: Nossa cultura está presente. Mas é isso, né?
2: Então, a Feira dos Municípios, né, que foi a abertura foi ontem, em Carapina, na Serra, reunindo 78 municípios. Nossa! 78 municípios.
0: Todo mundo participando.
2: Todo mundo participando. Venda Nova estará presente no estande da região das Montanhas Capixabas, em parceria com a Agrotur. Começou ontem, vai até segunda, né? Até domingo, dia 31. Atrações culturais que aqui de Venda Nova, né? Cantarola hoje às 19 horas e o grupo no sábado, o grupo Granelo Diallo às 19h30. E depois, no domingo, ao meio-dia, tem a banda Marcial Emiliano Pedrino Lourenção.
0: O ano passado, Chico, a área de gastronomia tinha um espaço também fora do galpão de atrações que tem fogo, né? Como sim, o caso do nosso carrinho lá de polentinha móvel. O pessoal de Itarana fez lá um nhoque de todo tamanho e papa, e teve muita coisa. Então ele é muito. Tem muita opção de a gente conhecer as coisas. Então quem gostar, pode ir.
2: Tá certo.
0: E nós vamos ter também hoje, né?
2: Hoje.
0: Sexta-feira, uma audiência pública para apresentar as metas fiscais dos quatro primeiros meses do mês. Isso é uma. Do ano, desculpa. É uma exigência, né? Do Tribunal de Contas, então quem tem interesse, que gosta de saber como é que estão indo as contas, né, públicas, né, com relação à nota fiscal, essa coisa toda, vai ser hoje lá na sede da Prefeitura. Né? Então quem quiser participar, isso é uma proposta mais de transparência e ao mesmo tempo apresentar para quem se interessa, de estar acompanhando as atividades da Prefeitura nessa questão financeira. Né? E falar em acompanhar também, Chico, nós estamos lá firme e forte com o asfalto do Caxixe. Né? Nós estamos agora também terminando o Revissol na estrada de São José a Bela Aurora. Né? Então aquela região ali já está sendo bem contemplada com obra. Às vezes a gente recebe alguma reclamação de um buraco na estrada ou outro, mas a gente não consegue atender todo mundo. Né? Então nós estamos dando prioridade no asfalto e no recapeamento e no Revissol. Isso aí demanda muito o nosso equipamento de máquina, sim, né? Sim. Então, patrol principalmente. E a gente tem que pedir compreensão àqueles que às vezes tem lá um buraco, alguma coisa na estrada. Essa estrada do Caxixe mesmo, ela tem um trechozinho que foi desativado, desmobilizado o asfalto antigo. Então, cria alguns buracos, mas a gente pede paciência, que nós estamos priorizando o asfalto e o Revissol. Mas aí ainda nós vamos chegar lá. Só ter um pouquinho de paciência, que a nossa equipe está trabalhando firme e forte para a gente agilizar aquilo lá.
2: Tá certo.
0: E falar em sexta-feira, hoje, não paga imposto, não tem feira?
2: Hoje tem imposto de renda, é o último dia.
0: Hoje, nossa.
2: Não deixe para outro dia, porque depois a multa é brava.
0: Nem me fala.
2: Eles
0: não perdoa, não.
2: Não perdoa. Eu acabei de ler a notícia aqui hoje, assim, que o cara que ajudou a quebrar o fundo de pensão do Correio e tudo.
0: Os fundos de pensão pública.
2: Tava tatuando lá em Brasília como. Lobista.
0: Ô, Chico, todos os fundos de pensão pública estão quebrados.
2: Tem,
0: quase todos. A gente observa, muitos, né? A não ser os de banco estatal, que talvez não, mas essa questão aí de estatal que não tem fonte de renda própria, e aí eles começam a entrar também em comprando ações de outras empresas, quando vai ver as ações que ele compraram, a empresa está quebrada e acaba com o dinheiro do fundo. Rapaz, é uma confusão muito grande no Brasil, Deus me livre. Mas voltando ao assunto, né, da feira.
2: Da feira.
0: Não vai ter feira, porque não sei se eles não conseguiram avisar, é a questão do Polenta Off-Road, né?
2: Sim.
0: Que já está tudo montado ali no, no, no centro de eventos, então a feira não vai acontecer essa semana, mas o ticket vai servir para a semana que vem. Então o pessoal não vai perder o benefício do ticket. Fica tranquilo que a semana que vem faz compra em dobro.
2: Então, né? Faz dobro.
0: O dinheiro vai. Então fica aí avisado, né? Não sei se a gente vai conseguir atingir a população aí, mas. Um vai passando ao.
2: Já está se falando disso há uma semana, pelo menos.
0: Ah, então já está, né?
2: É.
0: E aí a gente entra, então, no evento desse final de semana.
2: Off-road!
0: Off-road, né? A turma animada, né? Sempre muito animada. E nós tivemos lá no agora, durante a semana, na montagem lá da estrutura. Vai ter música, vai ter comida, vai ter corrida de noite, vai ter corrida de moto. Atração uma atrás do outro, né? Nós estamos sabendo até que a corrida de moto, off-road, ela está entrando aí no calendário internacional, né? Então, porque existe um calendário que vai pontuando cada corrida, eles credenciam a corrida, né? E igual a nossa corrida do dia do município aqui, ela é credenciada para dar ponto no ranking estadual. E essa do off-road vai dar ponto para o ranking internacional. Então, assim, vai levar o nome de Venda Nova aí para fora das divisas do Brasil, né? Então, parabenizar a turma aí, tá muito bem organizada, eles estão se empenhando já há alguns dias. E é também um programa muito bom para quem quer ir, um programa de família. Sim. A estrutura está bem parecida com a estrutura da Festa da Polenta. Tem também uma feira de aventura lá, né, pelo Sebrae, né? Então, tem muita coisa boa para ver, não é só moto, não. Então, é um ambiente muito agradável, um ambiente familiar. Vai ter música, tem uns cantores contratados.

0: de aventura, praça de alimentação. 19 horas, largada polenta Night Room.
1: Uai, tem corrida.
0: Eita, ferro.
1: Atração pra tudo quanto é lado.
0: Abertura oficial da quinta-feira de aventura das Montanhas Capixabas, 19h30, 19h45, premiação polenta Night Room. Pessoal que saiu pra correr à noite. 20 horas tem show com Pablo e Matheus, 22 encerramento. Aí lá vamos por nós pro sábado. Sábado é cheio. Sábado
1: também tem.
0: Largada do Polenta 35K, depois 7K e o 18K. Largada do Enduro Nacional da Polenta, que é o principal aqui, 8 horas. 9 horas, largada do TV, que é aqueles negócios que os caras...
1: Quatro rodas lá. E jipim que pode... Que pula.
0: Fimpaura.
1: Vira cambalhota e o troço vai indo, né?
0: Aí.
1: Diz que até cambalhota eles viram com aqueles carrinhos.
0: Largada do Big Trail, né? BMW Vitória. Início da premiação do Polenta, depois do Campeonato Brasileiro de Enduro, largada às 10 horas. Largada Cross Teste Enduro Kids, Pindobas, abertura da Feira da Aventura e Praça da Alimentação. Entrega do material de inscrição do MTB, resultado do Enduro, resultado do primeiro dia de Enduro. Mas é quanto tempo?
1: É muita coisa. Estou falando que você tem opção para vários.
0: 19h30 no sábado, portanto, amanhã tem mini tombo da Polenta.
1: Pois é, até o tombo da Polenta tem.
0: Depois,
1: né?
0: 20h30 tem show com Anthony Altoé e 22 encerramento. Aí lá vem domingo ainda, vamos lá. Domingo, 7 horas, tem largado o Enduro Nacional da Polenta, que é o principal, né? O Campeonato Brasileiro de Enduro e largada MTB, principal feira de aventura, praça de alimentação. 10 horas ainda, início da premiação. Das 14 às 17 horas, premiação do Enduro Nacional da Polenta, show com Osmar e Fábio e encerramento às 20 horas. Pronto.
1: Chico, um detalhe importante, hein? Vai movimentar muito a cidade, que eu soube que tem em torno de 1.000 inscritos. Então, quer dizer, você imagina. Entre os de Venda Nova e o de fora, 1.000 pessoas chegando na cidade, movimentando a cidade, movimentando a economia, movimentando o comércio. Então é aquilo que a gente tem falado, eventos para potencializar e movimentar o nosso comércio. Não só o comércio urbano, mas o comércio também dos empreendedores rurais, aí, do agronegócio, do agroturismo. Então fica todo mundo preparado, né?
0: Isso.
1: E falar em agroturismo... Nós estamos começando agora a incentivar aí a cultura do gengibre em Venda Nova.
0: Pronto, gengibre.
1: É uma proposta da Incapé, junto com a nossa Secretaria de Agricultura. É um tipo de atividade agrícola que tem dado bons resultados, né, em outros municípios. Né, Santa Leopoldina já saiu na frente com isso. Hoje é a principal cultura deles lá, é a principal produtor. Cultura. E nós fomos fazendo uma pesquisa, né, nós que eu digo, Incapé, com a nossa secretaria. E descobrimos que Venda Nova tem potencial para isso também. E é um tipo de cultura que pode ser em pequenos espaços, né? Aquela história do fundo de quintal, da horta. Então, assim, o nosso secretário de Agricultura, o Sargento Filete, junto com a Incapé, está começando a criar essa conversa com os produtores para ver quem quer também apostar nessa oportunidade de estar produzindo gengibre no nosso município. Né? Então, quem quiser, o local vai ser na Igreja do Caxixe, né? Que o Caxixe tem toda essa tradição de ser um município muito produtor. Então, vai ser lá no salão da Igreja do Caxixe, no dia 11 de junho. Né? Então, vai ser.
0: Sem ser 18 horas.
1: No outro final de semana. E isso está tudo. Tanto o Polenta Off-Road também está no nosso Instagram, está na nossa rede social. Então. Quem quiser saber maiores detalhes também, pode ir na Secretaria de Agricultura. Enfim, nós estamos aqui dando o pontapé inicial que tem. O nosso município também está inovando, né? Nós estávamos falando de inovação, né? Da segunda-feira.
0: Eu gostei muito desse cartaz aqui.
1: Tem um cartaz
0: quando,
1: aí, né?
0: Quando tem coisa assim, eu gosto de elogiar. Por exemplo, assim, dos tempos para cá, as festas do interior, as religiosas, etc., tem horário para começar e horário para acabar. Tem que ter horário para acabar. Porque senão aqueles voluntários, coitados, ficam lá até tarde.
1: Dois, três gatos pingados.
0: E aqui, esse aqui também, ó, aqui, quer ver? Ó? local, Salão da Igreja Católica do Caxixe, dia 11 de julho.

0: horário 18 horas, duração 2 horas, pronto.
1: Não tem negócio de chegar atrasado. Não,
0: chegar atrasado nem ficar prorrogando que agora vai falar não sei quem, vai falar.
1: Então tá aí, tá dado o pontapé inicial, já falamos do Polenta Off-Road, que tá nas redes sociais, né? É só procurar. E por fim, nós fizemos um comentário, mas também vamos reforçar aqui que domingo também tem a semifinal da Bosch.
0: De Bosch,
1: né? Isso. Quem tá em vantagem é o Dom Bosco e o Mário Lourenção, que vai ser a sede dos dois jogos. Então quem gostar dessa diversão também, na parte da tarde, no domingo, né? O Dom Bosco é aqui na Vila Betânia e o Mário Lourenção é subindo ali. Vai ter que pegar o Parecido.
0: É um esporte muito interessante porque gordinho pode jogar.
1: Pode, velho.
0: Velho pode jogar, novo pode jogar, mocinha, a moça, a mulher, todo mundo.
1: Em igualdade de condição. É só habilidade.
0: Só habilidade. É muito interessante. Então,
1: vamos que vamos, não é isso?
0: Isso.
1: Então tá. É isso aí, mais ou menos, que a gente tinha, né?
0: E é porque hoje não tem. O pessoal não vai ligar pra cá porque nós estamos fora do ar.
1: É.
0: Arrivederci, fine domani. Domani, amanhã eu estou aqui. Nós temos novidade no nosso Viajando, hein, na música amanhã.
1: Que bom. Muito bem. Desejo também um bom dia aí, bom final de semana. E vamos aproveitar os eventos que estão acontecendo na nossa cidade. Um abraço a todos.

hoje é o último dia do imposto de renda. 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

entre os dados disponibilizados estão rendimentos, deduções, bens, direitos, dívidas, ônus reais, cargos, restrições, informações de renda variável, dados sobre empregados domésticos.

Fica tranquilo, tá tudo lá no Gov. Tá tudo lá, o que você tem, o que você fez, o que você comprou, o que você vendeu, enfim.

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1: Agora aqui nas montanhas 8h47, daqui a pouquinho tem manhã você, Edmar Mazzoli, no comando. Adesso. E o Negro Solimões, Românticas.

já é dia de... Já é sábado de novo, já amanhã. Tá doido? Mas que como o tempo passa? É como o tempo passa, o tempo voa. Eita, trenço. Andiamo com a loura. Emo? Hein? Amanhã é dia de viajar na

Andiamo lá, amanhã tem. Quem que tem amanhã, hein? Ah, amanhã tem.

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7: 9:01. 9 horas, 1 minutinho. Bom dia, região serrana, Venda Nova do Imigrante. Estamos juntos aqui com mais uma edição. Hoje é sexta-feira e a gente começa de bem com a vida aqui no Manhã Você, aqui na rádio, na 107,1. Rádio FMZ, a rádio da família. Nós estamos com problemas aí na torre, né? Estamos com falta de energia elétrica na torre. Já foi solicitada a devida correção, mas online estamos a todo vapor e vamos juntos e misturado até as 13 horas. Eu, Dimas, e também tem a Vanessa. Ei, menino. Obedida. Tamo juntos aqui até as 13 horas com muita alegria, muita descontração. E vamos que tem música legal pra chegar por aqui, hein? Animando a nossa sexta já com Bee Gees. Stand Live. Bom dia pra você, hein?

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1: 9:16, já estamos de volta. E para você que está online com a gente, né? O nosso bom dia. Nós estamos com instabilidades aí de energia elétrica na torre, por isso a rádio está fora do ar pelo processo aí do rádio, né? 107,1, pela frequência aí na rádio, você não está conseguindo sintonizar, mas é simplesmente porque os nossos geradores estão sem funcionamento por causa da falta de energia elétrica lá na torre, tá bom? Mas a rádio funciona a todo vapor. Estamos por aqui, eu, a Vanessa e o Dimas. E online, né? Funcionando. E a gente vai com muita descontração nessa sexta-feira aí maravilhosa, que Papai do Céu está nos dando de presente, fechando a semana aí com chave de ouro. Seja muito bem-vindo, então, você, dona de casa, você que está trabalhando, mas está colada aí

com a gente online, radiofmz.com.br. Previsão do tempo para hoje, sexta-feira. Vamos ver como que vai ser a temperatura aqui no final de semana, hein? Nesta sexta-feira, a instabilidade perde força no Espírito Santo. Há variação de nuvens no início do dia, com tendência de tempo aberto nos demais períodos. Não há previsão de chuva no estado. As temperaturas máximas permanecem amenas, principalmente na metade sul. E o vento sopra de fraco a moderado pelo litoral. Aqui na região serrana, terrinha, variação de nuvens. E não há previsão de chuva. Nas áreas menos elevadas, temperatura mínima de 17, máxima de 26 graus Celsius. Já nas áreas mais altas, mínima de 14, máxima de 24 graus Celsius para hoje, dia 29 de maio, sexta-feira, hein? Já amanhã, sábado, no Espírito Santo, tem também há poucas nuvens. O ar seco associado a um sistema de alta pressão mantém o tempo sem previsão de chuva no estado e as temperaturas permanecem estáveis e o vento sopra de fraco a moderado no litoral. Aqui na região serrana também não há, serão poucas nuvens, né? Também não há previsão de chuva e as temperaturas sempre em média de 16 a 28 graus Celsius nas áreas menos elevadas e nas áreas mais altas 17 a 24 graus Celsius. E já para o último dia de maio, no domingo, hein? Domingo aqui na Terrinha também, sem previsão de chuva e o tempo sempre variando com algumas nuvens esparsas, né? Essa é a previsão do tempo, segundo o Instituto Incapé Coordenação de Meteorologia, para o último final de semana de maio, aqui na região serrana, aqui na Terrinha. Você pode entrar no site aí, tá? Incapé Coordenação de Meteorologia, e se estender sobre a previsão do tempo em todo o estado do Espírito Santo, ok? Os telefones aqui na rádio já estão liberados para você, querido ouvinte, você que está em sintonia com a gente, né, pelo website. Você que está em nossa companhia, se você quiser ligar e participar, hein, mandar o seu alô, pedir a sua música, a gente vai vendo se dá para encaixar aqui na nossa grade, tá bom? Os telefones são os 28-3546-3068 para você ligar e também o 28-999-28-3068 para você deixar o recadão pelo zap. Andiamo! Sexta-feira, sextou! Melim G.

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1: 9:31.
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5: Bom dia! Bom dia para você, ouvinte. Bom dia para você que tá ligadinho aqui na Rádio FMZ. São 9:33. Eu sou Vanessa e a gente segue junto aqui, eu, Edmário, Dimas, até às 13 horas. Esperamos vocês no Mió Arraiá. Arraiá Cultura em Brasa, da Escola Municipal de Ensino Fundamental Córrego São Paulo. Dia 30 de maio, a partir de 18 horas, em São Paulinho do Aracê, na quadra da Escola Córrego São Paulo. Vai lá conferir. Terão jogos, brincadeiras, Correio do Amor, jogo de lata, roleta, pescaria, sorteios. As rifas serão vendidas também na festa, viu, pessoal? Danças, apresentações típicas, música ao vivo com Wagner e muito mais. No dia 30 de maio, a partir das 18 horas, em São Paulinho do Aracê, na quadra da Escola Municipal de Ensino Fundamental Córrego São Paulo. E vamos de mais música aqui na Rádio FMZ, a Rádio da Família.

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6: 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São aulas gratuitas de futebol de campo para crianças e adolescentes de 7 a 15 anos. As atividades acontecem nos campos do Rio Branco, do Alto Caxixe e de Vargem Grande. 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Você só precisa pegar a ficha de inscrição com os professores antes das aulas e você pode obter mais informações pelo WhatsApp 28 999 297774. 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E vamos de mais música, lembrando que se você quiser mandar o seu alô, pedir a sua música, você pode entrar em contato através do telefone 999-28-3068. Isso, e o telefone fixo também, né? 3546-3068. Pede lá o seu alô, manda aquele abraço pro seu amigo, pra sua família. E a gente vai ficar juntinho aqui com você até as 13 horas. Adiós, amor.

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4: 10:01.
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4: 10:02.
9: 10:02, hora certa aqui nas Montanhas Capixabas. E hoje começa, hein? Hoje começa a décima polenta off-road. Quinta-feira da aventura. Começa nessa sexta-feira, hoje em Venda Nova, hoje que é dia 29 de maio, hein? Neste fim de semana, promete aqui em Venda Nova, de 29, de hoje até domingo, dia 31. Venda Nova do Imigrante será palco aí do 10ª polenta off-road da quinta-feira da aventura das Montanhas Capixabas, reunindo esporte, cultura, gastronomia e música em uma programação diversificada voltada para moradores, também para turistas e admiradores do turismo de aventura. O evento promete movimentar a região com atividades esportivas de várias modalidades, além de atrações culturais e shows musicais no centro de eventos Padre Cleto Calimã, o Polentão, em estrutura montada especialmente aí para ocasião. Então começa hoje, hein? A programação começa hoje, sexta-feira, dia 29, às 16 horas, com a entrega de materiais aos competidores da corrida noturna, mountain bike, trail run, enduro, enduro fin, big trail e também UTV. Às 18 horas será aberta oficialmente a Feira da Aventura e a Praça de Alimentação, com ambiente de integração entre expositores, visitantes e atletas. Às 19 horas acontece a largada do Polenta Night Run, corrida e caminhada com saída do Polentão, seguida aí pela cerimônia oficial da abertura da quinta-feira da Aventura das Montanhas Capixabas. E às 19:30, logo após a premiação da corrida, o público poderá curtir show aí com Pablo e Matheus às 20 horas, encerrando a primeira noite do evento às 22 horas. Então só tá começando hoje, também tem amanhã, vai até domingo, hein? Domingo, final do mês de maio aqui, com muitas atrações aqui em Venda Nova do Imigrante, atrações nacionais, hein? Bom demais. Participe aí você também, e você também pode conferir toda toda a notícia, né, aqui no site da Rádio FMZ, toda a programação do evento, ok? Aqui no site da Rádio FMZ, radiofmz.com.br. E a gente vai seguindo aqui com descontração, animação na Rádio da Família. Lembrando que a gente continua sem energia elétrica ali em cima na torre, né? Então a gente só está na versão online, mas muita gente mandando mensagem para nós aqui na rádio. E vai o nosso abraço, o nosso carinho, o nosso bom dia, o nosso bom giorno para tutti quanti. Vero? A Sandrinha Busato lá em Bananeiras está sintonizado com a gente. Bom dia, Sandrinha. A Marlene lá do bairro Tapera, a galera da Tapera está sintonizada online, hein? Bom dia, bom dia, bom dia. Quem está sintonizado também é a Leidiane. Leidiane Fontes, também do bairro Tapera. Adoro Família FMZ, Marmin. Bom dia para você também, tá bom, Leidiane? Obrigado pelo carinho de sempre. Quem tá ligado também com a gente é o Valtei Rodrigues, sintonizado online. Bom giorno, andiamo. Vamos de música e descontração na Rádio da Família. Dimas, hora certa nas montanhas.
4: 10:06.
9: Obrigado, meu jovem. Banda Air, Wind and Fire, Let's Groove.

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7: 10h21 aqui nas Montanhas Capixabas. Que alegria ter você ligadinha aqui no Manhã Você com a gente. 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Manda o seu alô, manda o seu abraço e vamos de mais música aqui na Rádio FMZ. Mascavo Roots, um anjo do céu.
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6: 10h35 aqui na Mais Ouvida Sucerrana. Sexta-feira, estamos online, hein? Estamos online, também estamos sem energia elétrica lá em cima da torre, aguardando aí a Excelsa restabelecer, hein? E enquanto isso, a gente vai curtindo aqui a Rádio FMZ pelo site radiofmz.com.br. Você que não sabe, você pode acessar a Rádio FMZ sempre pelo site www.radiofmz.com.br ou só digitar lá no Google radiofmz.com. Já você já vai acessar o link e você vai poder curtir de qualquer lugar do Brasil e também do mundo, hein? A Rádio da Família aqui das Montanhas Capixabas, ok? A programação sempre continua, às vezes falta energia elétrica lá em cima, devido às condições, né, na nossa torre. E mais online sempre está funcionando, a gente está sempre por aqui. E hoje sou eu, também temos aqui a Vanessa. Ô, Bedeira, fala alguma coisa, Bedeira. Também tem o Dimas. 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

0: 10h47.
1: 10h47, bom demais, hein? Você curtiu aqui no Manhã Você, Vitor e Léo ao vivo e a cores. Também tivemos o Brian Adams e a Melancy, When You Are Gone. E também tivemos Julius Shear, Steady. Nós vamos para um rápido intervalo, a gente já volta na sequência. Fique com a gente, Manhã Você, aqui o seu dia fica ainda melhor.
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2: E atenção, moradores de Pedra Azul e região, hein? A Prefeitura de Domingos Martins convida toda a população para a audiência pública do Conselho do Plano Diretor Municipal. Será no dia 2 de junho, às 18 horas, no restaurante Deinone, às margens da BR-262, no quilômetro 90, lá em Pedra Azul, hein? Na ocasião, será apresentado o estudo de impacto de vizinhança do empreendimento Autoposto Pedra Azul. E a sua participação será muito importante para o futuro da nossa região. Então, compareça aí você também, hein? Galera sintonizada com a gente, Jovem Dimas, como que estão as horas aqui nas Montanhas Capixabas?
3: 10h50.
2: 10h50 e Fredo.
3: 10h50.
2: Obrigado, Jovem Dimas, vamos na pegada do Manhã e Você. E você já sabe, hein? De segunda a sexta você tem um encontro marcado aqui na Rádio da Família, de 9 da manhã até as 13 horas. Eu vou no comando do Manhã e Você, de Mamazioli, com muita descontração, muita música de qualidade, informação e, é claro, o melhor ouvinte tá sempre juntinho aqui com a gente pela 107,1.

0: Viva Cazuza!
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4: 11:03. Estamos de volta aqui com Manhã Você. Bom dia, bom dia, bom dia para você que está em nossa companhia. Lembrando mais uma vez que a gente está apenas online, hein? Estamos com problema de transmissão de energia elétrica lá na torre, por isso não estamos funcionando no radinho, tá? Somente na versão online. Mas é legal você saber que você pode acessar o site da Rádio FMZ e você pode curtir a nossa grade, a nossa programação, assim como também participar, mandar seu alô aqui na Rádio da Família, tá? O site é o radiofmz.com.br e os telefones aqui para você entrar em contato conosco é o 28-3546-3068, é o telefone fixo para você fazer e efetuar ligações, e também tem o WhatsApp 28-999-28-3068 para você deixar o recadão aí pelo zap. Aí você vai abrilhantando ainda mais a nossa grade musical, você vai mandando o alô, claro, a gente vai encaixando as músicas aqui na nossa grade em cima do momento que a gente está passando, ok? Seja muito bem-vindo, então, para você. Você que hoje é sexta-feira, né? Mas você que está aí no trabalho, você dona de casa, que está sempre juntinho com a gente. Ele vai o nosso cordial bom dia. Muito boa a sua companhia aqui conosco. E vamos de recado. 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Vai o nosso alô, nosso bom dia também para a galera de Barcelos, Pedra Azul, Indaiá, São João de Viçosa, Bicuíba. Tá todo mundo ligado aqui na Rádio FMZ.
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2: Voltamos com Manhã Você, 11:21 aqui nas Montanhas Capixabas, aqui em Venda Nova do Imigrante. Aqui você está acompanhando a gente online aqui na Rádio FMZ, a Rádio da Família. 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Agora, olha só essa sequência aqui para você ficar ligadinho e aproveitar.

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3: Economize água. Economizar água é uma tarefa bastante simples. Para isso, basta que algumas práticas do dia a dia sejam mudadas. Um dos pontos mais importantes são reduzir o tempo de banho e verificar se há vazamento de água em casa. Além disso, aproveitar a água da chuva e reaproveitar a água da máquina de lavar também são ótimas dicas.
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2: A sexualidade feminina pode apresentar alguns problemas no decorrer da vida, devido a fatores diversos. 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Um problema que pode contribuir para determinadas disfunções sexuais é a falta de autoconhecimento da própria mulher em relação ao seu corpo. Portanto, consulte regularmente seu ginecologista.
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5: 11:50.
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5: 11:51.
7: 11:51 e agora estamos de volta, tanto no website, quanto também pelo rádio. Você que está sintonizado, então, no 107,1, agora a energia voltou nas torres e já está restabelecido o sinal aqui da Rádio da Família. E hoje é sexta-feira e a gente vai junto aqui, eu, a Vanessa e também o jovem Dimas, até às 13 horas, na melhor e mais ouvida, Sul Serrana, hein? Vamos... De recado aqui na rádio, atenção, você produtor rural, mesmo com a prorrogação do prazo, o georreferenciamento continua sendo obrigatório para venda de imóveis, desmembramentos, financiamentos e licenciamentos ambientais. 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

0: Vamos de alô, andiamo a fare um giro.
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0: A Vanessa tá por aqui com a gente, a gente vai junto até as 13 horas. E quem tá ligado com a gente lá em Castelo é o Saulo Fiório. Bom dia, Saulo. Obrigado aí pela companhia, meu jovem. Também quem tá ligado com a gente querendo ouvir Phil Collins. Opa, bom demais, hein? É a Lady tá lá junto com a galera lá. Vovô Dácio Falqueto, Dalete Falqueto. Vamos oferecer para todos, né? Para todos nós aqui da rádio, também para Vanessa. Opa! Vanessa já tá também fazendo escola aqui na Rádio FMZ, hein?
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0: Vamos escolher a música do Phil Collins.

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5: 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E a hora certa, meio-dia.
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7: O anjo do Senhor anunciou a Maria e ela concebeu do Espírito Santo. Ave Maria, cheia de graça, o Senhor é convosco. Bendita sois vós entre as mulheres e bendito é o fruto do vosso ventre, Jesus. Santa Maria, Mãe de Deus, rogai por nós, pecadores, agora e na hora de nossa morte. Amém. Eis aqui a serva do Senhor, faça-se em mim segundo a vossa palavra. Ave Maria, cheia de graça, o Senhor é convosco. Bendita sois vós entre as mulheres e bendito é o fruto do vosso ventre, Jesus. Santa Maria, Mãe de Deus, rogai por nós, pecadores, agora e na hora de nossa morte. Amém. E o Verbo divino se fez carne e habitou entre nós. Ave Maria, cheia de graça, o Senhor é convosco. Bendita sois vós entre as mulheres e bendito é o fruto do vosso ventre, Jesus. Santa Maria, Mãe de Deus, rogai por nós, pecadores, agora e na hora de nossa morte. Amém. Rogai por nós, Santa Mãe de Deus, para que sejamos dignos das promessas de Cristo. Amém. Oremos. Infundi, Senhor, a vossa graça em nossos corações, para que, conhecendo pela mensagem do anjo a encarnação do Cristo, vosso Filho, cheguemos por sua paixão e cruz à glória da ressurreição. Pelo mesmo Cristo, Senhor nosso. Amém. O Senhor esteja convosco. Ele está no meio de nós. Abençoe-vos Deus Todo-Poderoso, o Pai e Filho e Espírito Santo. Amém. Louvado seja nosso Senhor Jesus Cristo, para sempre seja louvado. Música.

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1: 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Meio-dia e 9.
6: 12:09 aqui na Mais Ouvida Sucerrana. Menina Vanessa, o tostão da sua voz, menina.
7: Oi. Fala pra nós, Edmar.
6: Vamos desejar uma boa tarde pra galera, né? A galera tá sintonizada com a gente. Graças a Deus a energia já voltou lá em cima na torre. Tá todo mundo sintonizado, então, pela 107,1, pelo radinho, também pelo website. Vero, Vanessa?
7: É, Vero. E agora, né, que nós já estamos no horário de almoço, uma boa tarde pra você que já almoçou nessa sexta-feira, nesse dia lindo que a gente tá aqui. É uma alegria estar com vocês.
6: Agradecendo sempre o Papai do Céu, né? Sempre ele no comando, ele fazendo a parte dele lá em cima e nós fazendo a nossa parte aqui embaixo. Então, ó, beleza, Vanessa.
7: Com certeza.
6: É, um ótimo almoço pra todos aí que estão sintonizados com a gente. E, claro, muita coisa legal pra rolar aqui até as 13 horas. Hoje, eu, Vanessa e o nosso jovem amigo Dimas, hein? Dimas?
1: Meio-dia e 10.
6: Grazie mille, ragazzo. Vamos de recado, Vanessa? Vou falar pra vocês agora sobre a roda de conversa sobre a cultura do gengibre, hein? Oportunidades e desafios para o produtor rural. É, entre os temas, potencial aí da cultura para venda nova, condições de cultivo e manejo, custos e investimento inicial, produtividade, comercialização, mercado e oportunidades, desafios e perspectivas da atividade, produtos derivados e também a agregação de valor ao gengibre. Participação, Galderes Magalhães Oliveira, que é engenheiro agrônomo do Incaper, produtor rural com experiência prática no cultivo de gengibre. O local vai ser no Salão da Igreja Católica lá do Caxixe, no próximo dia 11 de junho. E o horário é às 18 horas e a duração será 2 horas. Você está convidado, hein? Nós vamos seguindo aqui com o Manhã Você, já sexta-feira abençoada, final de semana se avizinha, e nós temos mais recado. Vanessa, com você.
7: Eu tenho um recado para você, família de Venda Nova do Imigrante. O projeto Rio Branco do Amanhã está de portas abertas. São aulas gratuitas de futebol de campo para crianças e adolescentes de 7 a 15 anos. As atividades acontecem nos campos do Alto Caxixe, de Vargem Grande, do Rio Branco. E você pode fazer sua inscrição na loja oficial do Rio Branco ou também nas comunidades do Alto Caxixe e Vargem Grande. Basta pegar a sua ficha de inscrição com os professores antes das aulas. E para você ter mais informações, você pode mandar um alô lá pelo site 28 9 pelo telefone, pelo WhatsApp 28 999 29 7774. E esse projeto tem o apoio do Sicoob e da Prefeitura Municipal de Venda Nova do Imigrante.
6: Bom demais, Vanessa, bom demais, recado dado aqui na Rádio da Família. Bedida, Vanessa. Eu levo escutar ele tua voz, Vanessa.
7: Não, a gente tá aqui, ó, a gente se diverte com vocês, a gente fica muito feliz da participação de cada um de vocês. E se você quiser mandar o seu alô, pedir a sua música, ainda dá tempo.
6: Telefones liberados, né, Vanessa? 28-3546-3068 e também o WhatsApp
7: 999-283068.
6: São os telefones aí da Rádio FMZ para você ligar, entrar em contato com a gente, claro, a brilhantar ainda mais a nossa grade, a nossa programação aqui, que já é bastante bacana, aqui nas Montanhas Capixabas.
7: Participe com a gente.
6: Andiamo?
7: Andiamo.
6: Ah, cosa fare adesso? Ascoltamo la canzone bellissima, vero?
7: Fica de olho aqui na programação, que agora tem Alan Jackson.

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4: Meio-dia e 35, estamos de volta. 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
5: Bene.
4: E agora nós vamos de mais música aqui para você. Para você que já almoçou, para você que tá almoçando agora. Um super bom dia, uma ótima sexta-feira. Vamos continuar com essa sexta-feira animada para você.

0: 12:51.
1: 12:51, muito bom, seu Jorge. Burguesinha, também tivemos o Frejá, hein? A felicidade bate à sua porta. New Radicals, You Get What You Give. Também tivemos LP, Free to Love. A gente vai para um rápido intervalo, já voltamos com a nossa última sequência de hoje, aqui na Rádio da Família.
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0: Dia e 53.
2: 12 horas 53 minutinhos e vamos juntos, né, Vanessa? Vanessa!
3: Que animação nessa sexta-feira, 29 de maio.
2: Finalizando aí a semana com chave de ouro, hein, Vanessa? Temos recados, né?
3: Temos alguns recados.
2: Opa, vamos de recado então aqui na Rádio da Família.
3: 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Não é isso, Edmar?
2: É isso aí, minha jovem. Nós vamos seguindo aqui com muita animação. No manhã você até às 13 horas. Dimas!
0: Meio-dia e 54.
2: Grande Semilheira Gasso. Acho que tem mais recado, né, Vanessa? Vamos lá. Recadão aí pra você, querido ouvinte aí da Rádio da Família. 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Finito!
3: Finito, maravilha!
2: Adesso andiamo a salutare a tutti quanti, é vero?
3: Ah!
2: Que pena, hein?
3: Lá,
2: mas na próxima semana estaremos novamente por aqui.
3: Segunda-feira, às 9 horas da manhã.
2: E a gente deseja a todos uma ótima tarde.
3: Um beijo no coração de cada um de vocês que estão conosco.
2: Continue com a nossa grade, né, Vanessa?
3: Isso aí.
2: Muita coisa legal pra rolar aqui na Rádio da Família.
3: Fica ligadinho aqui na FMZ.
2: Claro, o melhor ouvinte também tá ligado com a gente, né?
3: Com certeza.
2: Tchau, Vanessa. Tchau, Dimas.
3: Um beijo, galera. Até segunda.
2: Finalizando. Swedish House Mafia, Don't You Worry, Child. Até a semana que vem. Todos com Deus.
3: Tchau.

0: Sim.
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6: 1:01.
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7: 1h59.
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10: 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É o programa Sintonia Total começando agora na sua rádio FMZ, 2 horas em ponto. Boa tarde a você, querido ouvinte, que nos acompanha aí sintonizado através da internet, pela radiofmz.com.br. Vamos começando mais um programa Sintonia Total nesta sexta-feira, 29 de maio. Agora não tem mais jeito, a semana está finalizando, o mês de maio também, hein? Próxima semana já é junho, mas antes disso, vamos juntos aqui sintonizados na Rádio FMZ. Temos aí uma tarde toda, um programa inteiro para levarmos para você música, informação, entretenimento, você finalizar o seu expediente aí de trabalho e juntos vamos curtindo essa sexta-feira dessa última semana do mês de maio. Você fique sintonizado aqui conosco, nós vamos juntos até às 16 horas com música, informação, entretenimento aqui na Rádio da Família 107.1, direto de Venda Nova do Imigrante. E vamos começar a nossa programação musical desta sexta-feira com Vanessa da Mata.

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4: 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O Parque Mata das Flores reúne árvores gigantes, espécies raras e trilhas cercadas pela natureza. Um dos destaques é um enorme jequitibá rosa, símbolo do Espírito Santo e uma das árvores mais impressionantes da região. O lugar virou opção para quem busca desacelerar, respirar ar puro e viver uma experiência diferente nas montanhas capixabas.
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6: 2:18, você sintonizado na Rádio FMZ. E nesta sexta-feira começa o Polenta Off-Road aqui em Venda Nova do Imigrante. Faltam poucas horas para transformar as Montanhas Capixabas em palco de esporte, cultura e turismo. O 10º Polenta Off-Road começa oficialmente nesta sexta-feira e vai até domingo aqui em Venda Nova, reunindo atletas, pilotos, turistas e moradores. Consolidado como o maior evento de esporte de aventura do Espírito Santo e um dos maiores do país, o encontro chega neste ano com mais de 1.000 competidores inscritos, com 7 modalidades esportivas, programação cultural e um marco inédito, a entrada oficial do Trail Run no calendário internacional, colocando o município definitivamente no cenário mundial dos esportes de montanha. A programação será concentrada no Centro de Eventos Padre Cleto Calimã, tradicional Polentão, que está em obras, mas foi preparado, separado um espaço para o Polenta Off-Road e ali ocorrerão as largadas, os shows também ocorrerão ali, a praça de alimentação e a quinta-feira de aventura das Montanhas Capixabas com a entrada gratuita.

abertura ocorre hoje, às 18 horas, com o Polenta Night Run, a corrida e caminhada noturna, que retorna após o sucesso de estreia no ano passado, e traz como novidade neste ano a categoria Kids. O êxito também se mede pelo número de inscritos, 420 até a noite desta quarta-feira, 27. Quase 200 competidores a mais que o ano passado. Então, o Polenta Off-Road já começa hoje com velocidade e vai ter a corrida noturna na abertura. Então, olha aí que bacana esse evento aí, ganhando também, né, os atletas amadores, as pessoas que gostam de uma corrida. Já tem praticamente o dobro de participantes do ano passado. Então, com certeza, vai ser sucesso. Se você não se inscreveu para correr, não tem problema. Vá, participe do Polenta Off-Road, visite a feira de aventura, na praça de alimentação, curtindo os shows que também vão ocorrer. É um evento para todo mundo. Então, tá dado o recado, começa hoje o Polenta Off-Road aqui em Venda Nova do Imigrante. Mandando um abraço especial para a nossa ouvinte, a dona Idalina Barbosa, lá de Cristo Rei. Ela está sintonizada na Rádio FMZ e deseja um bom final de semana para todos. Para a senhora também, dona Idalina, muito bom, um bom sábado, um bom domingo, né? Que Deus abençoe a senhora, todos da sua família. E vai um alô especial para toda a galera, nossos ouvintes aí de Cristo Rei. Um bom final de semana para todos vocês. E nesse embalo que nós vamos de mais música aqui no Sintonia Total desta sexta-feira.

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4: Sempre faça o descarte correto do lixo. Descartar o lixo adequadamente evita a poluição e até mesmo a propagação de doenças. Ao jogar lixo em um terreno baldio, por exemplo, você pode estar contribuindo para o aumento da população de ratos, baratas e até mesmo de mosquitos da dengue. Recicle seu lixo. Essa medida evita o gasto desnecessário dos recursos naturais e ainda ajuda a diminuir a concentração de lixo no ambiente.
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1: Agora, 2:40, você sintonizado aqui na Rádio FMZ. Fraude de 724 milhões no café. Empresário do Espírito Santo tira tornozeleira após 6 meses. Notícia aqui do site A Gazeta. A primeira Câmara Criminal do Tribunal de Justiça do Espírito Santo concedeu habeas corpus ao empresário Lucas Scalfone Fracaroli e determinou a retirada da tornozeleira eletrônica que ele usava desde dezembro do ano passado no âmbito da Operação Recepa. A investigação apura um suposto esquema milionário de fraude no comércio de café no estado, com a movimentação de 724 milhões em notas fiscais irregulares. Tomada por maioria de votos, a decisão foi revelada na quinta-feira, ontem. No voto vencedor, o relator do caso, o desembargador Éder Pontes, afirmou que, apesar da gravidade das suspeitas, não havia elementos recentes que justificassem a manutenção de medidas cautelares mais severas contra o investigado. Segundo o magistrado, os fatos atribuídos ao empresário se concentram principalmente entre os anos de 2020 e 2023, sem demonstração concreta de reiteração criminosa atual ou risco efetivo provocado pela liberdade dele. Então aí é um desdobramento dessa operação na área do café. A Operação Recepa, ela foi deflagrada pelo Ministério Público do Espírito Santo para investigar um suposto esquema de fraudes fiscais no setor cafeeiro. Segundo a apuração, o Lucas Fracaroli seria apontado como operador da empresa Fracaroli Importação e Exportação de Café e teria participado da compra de grandes quantidades de café sem nota fiscal, utilizando empresas de fachadas conhecidas como noteiras para simular operações interestaduais e dar aparência de legalidade às transações. O objetivo, conforme a investigação, seria reduzir ou suprimir o recolhimento de tributos, como o ISMS e o Fundo Rural. Lembrando que hoje, sexta-feira, começa o Polenta Off-Road aqui em Venda Nova do Imigrante e já começa com uma grande prova que é a corrida noturna, a Polenta Night Home, que conta aí este ano com 420 corredores, são 200 corredores a mais que o ano passado. Então hoje à noite, a partir das 18 horas, as ruas de Venda Nova vão ser tomadas aí pelos corredores participando do 10º Polenta Off-Road, e essa é só uma das muitas provas que vão acontecer aqui em Venda Nova durante o final de semana. Vai ser o final de semana do esporte de aventura aqui em Venda Nova, esse evento que já é considerado o maior evento de esporte de aventura aqui do Espírito Santo e concentra competidores de todo o país e até de fora do país, né? Então começa hoje o Polenta Off-Road e vai até domingo. E você, mesmo que você não vai competir, você pode ir ao evento. Vai ter praça de alimentação, vai ter shows aí de artistas regionais e a feira de aventura com vários estandes para visitação. Então é uma programação que vale a pena conferir, vai ser no centro de eventos, no Polentão. Mesmo em obras, foi separado ali uma parte, um espaço para realizar mais uma edição do Polenta Off-Road. A gente se encontra lá. Chegando na nossa programação aqui no Sintonia Total desta sexta-feira, dia 29, agora Brian Baird.

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2:53, você sintonizado aqui na Rádio FMZ. Hoje, sexta-feira, não vai ocorrer a tradicional feirinha da agricultura familiar. Mas não se preocupe, no próximo mês, que já é semana que vem, a feira ocorre na quarta-feira, dia 3 de junho, porque na quinta-feira é o feriado de Corpus Christi. Então já deixa anotado aí que quarta-feira que vem é o dia do nosso encontro lá na feirinha da agricultura familiar, aproveitar aquelas comidas deliciosas, produtos fresquinhos e aquele clima gostoso que se forma ali na feirinha, no Paiol do Nono, né? Ali no centro de eventos. Então, hoje não tem, mas logo, logo, quarta-feira, na semana que vem, tem feirinha da agricultura familiar. Anota na sua agenda. E atenção, você morador de Pedra Azul e região. A Prefeitura de Domingos Martins convida toda a população para a audiência pública do Conselho do Plano Diretor Municipal. Dia 2 de junho, às 18 horas, no restaurante Deinone, às margens da BR-262, no quilômetro 90, ali em Pedra Azul. Na ocasião, será apresentado o Estatuto de Impacto de Vizinhança do empreendimento Alto Posto Pedra Azul. Sua participação é muito importante para o futuro da nossa região. Compareça. É sempre muito interessante nós, moradores, participarmos desses momentos de audiência pública, quando o poder público abre, né, esses momentos para escuta e também para apresentação de determinadas propostas. Então, você, morador de Domingos Martins, ali da região de Pedra Azul, não deixe de participar dessa audiência pública.

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3:13, você sintonizado aqui na Rádio FMZ, nesta sexta-feira, dia 29 de maio, mês acabando a semana também. É o mês de maio acabando, é o mês de junho chegando e a gente sabe, né, que mês de junho é sinônimo de festa junina, de alegria, de arraiá, não é mesmo? E olha só o arraiá que já está marcado aí, é o melhor arraiá chegou, que é o Arraiá Cultura em Brasa do Córrego São Paulo. E eles nem vão esperar chegar junho, hein? Porque o arraiá já é amanhã, dia 30 de maio, a partir das 18 horas em São Paulinho do Aracê, na quadra da MF Córrego São Paulo. Vá conferir, vai ter jogos e brincadeiras, correio do amor, jogo de lata, roleta, pescaria, sorteios. As rifas serão vendidas na festa também. Vai ter danças e apresentações típicas e música ao vivo com Wagner e muito mais. Então, olha só, é amanhã, dia 30, o primeiro arraiá da temporada é o Arraiá Cultura em Brasa, a partir das 18 horas, em São Paulinho do

E no próximo sábado também já tem arraiá confirmado, é o arraiá da Vila da Mata. Famosa quadrilha da Vila da Mata vai acontecer lá no campinho da Vila da Mata. É sábado, dia 6, vai ter danças típicas, vai ter comidas típicas e um animado forró com preguinho e seus teclados lá na Vila da Mata. Já deixa também aí registrado que o próximo arraiá, no próximo sábado, dia 6, é lá na Vila da Mata. Por aqui vamos de música boa, agora vamos de Titãs, para dizer adeus.

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3: 3:29.
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6: Agora 3:31, você sintonizado aqui na Rádio FMZ nessa tarde de sexta-feira, 29 de maio. Daqui um pouquinho, logo mais às 18 horas, começa o Polenta Off Road ali no Centro de Eventos Polentão. E tem também uma novidade interessante, né? O grupo Narcóticos Anônimos de Venda Nova, ele foi reativado, né? Está funcionando novamente e os encontros ocorrem todo domingo na área de convivência da Vila da Mata, lá no campinho da Vila da Mata, às 19h30. Todo domingo, às 19h30, na Vila da Mata, é o encontro do grupo Narcóticos Anônimos. Você que tem a necessidade, né? Que sente a necessidade de uma força, de um apoio na luta aí contra o vício em álcool e outras drogas, você pode contar com o apoio do grupo NA, né? Narcóticos Anônimos, que já está reativado aqui em Venda Nova do Imigrante. Domingo agora, então, dia 31, mais um encontro às 19h30. E atenção você, produtor rural, um evento aqui, ó, roda de conversa sobre a cultura do gengibre, oportunidades e desafios para o produtor rural. Nesse encontro serão abordados os seguintes temas: potencial da cultura para venda nova, condições de cultivo e manejo, custos e investimento inicial, produtividade e comercialização, mercado e oportunidades, desafios e perspectivas da atividade, produtos derivados e agregação de valor ao gengibre. Vai ter a participação de Galderes Magalhães Oliveira, que é engenheiro agrônomo do Incaper, e também de produtores rurais. O local desse encontro, dessa roda de conversa, será no Salão da Igreja Católica do Caxixe, no dia 11 de junho, a partir das 18 horas. O encontro terá ali aproximadamente 2 horas de duração. E é direcionado, né, a todos os produtores rurais de Venda Nova do Imigrante. Importante atividade aí da agricultura local. E por aqui nós seguimos de música na Rádio FMZ.

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2: Agora 3 horas e 43 minutos, você sintonizado aqui na Rádio FMZ. Vamos ver como fica o tempo para o final de semana, de acordo com o Incaper. Neste sábado, há poucas nuvens no Espírito Santo. O ar seco, associado a um sistema de alta pressão, mantém o tempo aberto, sem previsão de chuva no estado. As temperaturas permanecem estáveis e o vento sopra fraco a moderado no litoral. Aqui na região serrana, poucas nuvens e não há previsão de chuva. Nas áreas menos elevadas, temperatura mínima prevista de 16 e máxima de 28. Nas áreas mais altas, a mínima é de 17 graus e a máxima de 24 graus, isso para o sábado. No domingo, que é o último dia de maio, o tempo é bem parecido com o sábado. Sem previsão de chuva, poucas nuvens e as temperaturas vão subindo um pouquinho. E vamos de música aqui no Sintonia Total desta sexta-feira.
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3: 3:53, olha que o Sintonia Total, ele vai finalizando, que pena, né? Encerrando o programa, encerrando a semana, mas você continua sintonizado aqui na Rádio FMZ. Daqui a pouquinho, Magno Nogueira vem chegando, abrindo as porteiras do FMZ Sertaneja, e você continue sintonizado aqui hoje, nesta sexta-feira. Eu agradeço a você que esteve conosco e desejo também um excelente final de sexta-feira e também um excelente final de semana. A gente volta a se encontrar segunda-feira no Sintonia Total, mas lembrando que amanhã, sábado e domingo, tem programa Conexão aqui na Rádio FMZ e a gente vai estar lá também. Então, fica combinado, nosso próximo encontro aqui no Sintonia Total, na segunda-feira, às 14 horas. Fiquem todos com Deus, um excelente final de semana, sempre avante e demo via.

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9: Olá, muito boa tarde, chegando no seu rádio, nosso programão bom demais, FMZ Sertanejo aqui pela 107,1, agora são 4 horas e 5 minutos, sexta-feira, 29 de maio, a partir de agora até às 7, estamos juntos com a FMZ Sertaneja, música e informação no seu rádio aqui pela Rádio da Família, Rádio FMZ. Você participa do nosso programa através do nosso telefone que é o 35463068, ou pelo nosso WhatsApp, que é o 28999283068. Até às 7, estamos juntos! Muita moda boa no seu rádio nesta sexta-feira. Simbora então!
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filho do Mijeca, cortando as BR. Moda boa demais aqui na 107,1. Agora são 4 horas e 26 minutos. Você ligado no nosso programão bom demais. Estamos juntos. 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Simbora com sucesso no FMZ Sertaneja. César Menotti, Fabiano e Ana Castela.

0: Cleiton Romário, Zé Felipe, Se Eu Te Perdoar. Moda boa pra você, né, FMZ? Agora são 4 horas e 32 minutos. Você ligado aqui na 107,1, Rádio FMZ, a rádio da família. Estamos juntos até às 7 com o melhor da música sertaneja no seu rádio. Informação é aqui, na Rádio da Família, Rádio FMZ. 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Fim da escala 6x1. Veja o que pode mudar nos feriados e jornadas de trabalho. O debate sobre o fim da escala 6x1 voltou ao centro das discussões trabalhistas no Brasil e tem levantado dúvidas entre trabalhadores e empresas, especialmente sobre como ficariam os feriados e folgas e jornadas de trabalho caso a mudança seja aprovada. A discussão ganhou força após o avanço da PEC 221/19, proposta que prevê a redução da jornada semanal de 44 para 40 horas, sem diminuição salarial, além da garantia de pelo menos 2 dias de descanso por semana. O que é a escala 6x1? A escala 6x1 é um modelo de jornada em que o trabalhador atua durante 6 dias consecutivos e tem direito a 1 dia de folga. O formato é comum em setores que funcionam diariamente, como comércios, supermercados, restaurantes, farmácias, hotéis, serviços essenciais. A modalidade é permitida pela consolidação das leis do trabalho CLT, desde que sejam respeitados aí limite máximo de jornada, intervalos obrigatórios, descanso semanal remunerados, convenções coletivas da categoria. Nos últimos anos, o modelo passou a ser alvo de críticas relacionadas à saúde mental, desgaste físico e equilíbrio entre vida pessoal e profissional. O que diz a PEC sobre o fim da escala 6x1? A PEC 221/19... prevê mudanças importantes nas regras trabalhistas. O parecer apresentado em comissão especial da Câmara estabelece redução da jornada semanal de 44 para 40 horas, 2 dias de descanso semanal, proibição prática da escala 6x1, sem redução salarial aos trabalhadores. Pela proposta, as mudanças passariam a valer 60 dias após a promulgação da PEC. O texto prevê também um período de transição de 1 ano para adaptação das empresas. Muitas coisas serão discutidas ainda, dúvidas entre trabalhadores, entre empresas. Vamos ver o que vai dar aí. Agora são 4 horas e 35 minutos. Você ligado aqui na Rádio da Família, Rádio FMZ. Música e informação no seu rádio é aqui pela 107,1.
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5: 4h36.
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Bruno Marrone, você tá doido, moda boa demais. Agora 4h46, atenção famílias de Venda Nova do Imigrante. O projeto Rio Branco do Amanhã está de portas abertas. São aulas gratuitas de futebol de campo para crianças e adolescentes de 7 a 15 anos. As atividades acontecem nos campos do Rio Branco, do Alto Caxixe e de Vargem Grande. As inscrições podem ser feitas na loja oficial do Rio Branco ou nas comunidades do Alto Caxixe e Vargem Grande. Basta pegar a ficha de inscrição com os professores antes das aulas. Mais informações pelo WhatsApp 28 999297774. Apoio Sicoob e Prefeitura Municipal de Venda Nova do Imigrante. 4h47, você ligado na Rádio da Família, Rádio FMZ. Forrozinho com o Alemão do Forró.

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5: 4:51.
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0: Ana de Goiânia, cê tá doido, o Guilherme Maiara e Maraíza, bom demais da conta, Yasmin Santos com o Natan também rolou, Ana Castela, Zé Felipe, Israel e Rodolfo, arruma o bom aí, agora são 5 horas e 3 minutos. É o nosso programa Bom Demais aqui na 107,1 Rádio FMZ. 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Agora são 5 horas e 4 minutos, um rápido intervalo e voltamos já já com mais moda boa no seu rádio.
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0: 5 horas e 7 minutos, simbora com FMZ Sertaneja. Kaique Felipe, Lauana Prado. Eu espero.

0: Saudosa, Marília Mendonça, Leão, Paula Fernandes também rolou a nota aí, Léo Foguete, também Kaique, Felipe e Lauana Prada. Agora são 5 horas e 18 minutos. Você em sintonia com a Rádio da Família, Rádio FMZ, e o nosso programão bom demais. 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
2: Vocês conhecem essa demais.
1: Deixaria tudo. Escuta aí.
2: Muito ruim isso aqui.
3: Essa dá saudade.
2: É ruim e confusão.

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0: Bom demais, Jorge Mateus. Tem que sorrir. Moda boa pra você, né, FMZ? Agora 5h34. 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Agora 5h35, rápido intervalo e já já tem mais moda boa no seu rádio.
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5: Utilize veículo apenas quando necessário. Os carros são responsáveis pela liberação de uma grande quantidade de poluentes na atmosfera. Sendo assim, restringir seu uso é importante. Se o local de destino é próximo, por que não ir a pé? É importante lembrar que as pessoas que possuem carro devem sempre realizar a manutenção do veículo para evitar que mais poluentes sejam liberados.
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8: 5h37.
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0: Bora que bora com FMZ Sertaneja 5h38. Olhando a tela.

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3: Ei, Zé Vaqueiro, eu me rendo agora, que horas?
4: 5h49.
3: Opa, tá na hora da cotação do café, vamos lá.
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3: Cotação do café para você, meu amigo produtor rural, para você, meu amigo cafeicultor, ligado aqui na Rádio da Família, Rádio FMZ, nesta sexta-feira. O mercado do café fechando a semana e fechando o mês também, porque hoje é sexta-feira, dia 29, sabadão dia 30, domingo dia 31, segundo já é dia 1º de junho. E o café tá fechando em queda. O Arábica Bebida Dura abaixou de ontem para hoje, veio para 1.518, abaixou aí R$28. O Arábica Bebida Rio também em queda, 1.124, R$23 aí de queda. E o Conilon, 896, também abaixou R$21. É o mercado do café, segundo aí o Centro do Comércio do Café de Vitória. O Arábica Bebida Dura, 1.518. O Bebida Rio, 1.124, e o Conilon, R$896, foi aí para você a cotação do café aqui na Rádio da Família, Rádio FMZ. O mercado do café abriu esse mês no dia 4 de maio, dia 1º, né, foi feriado, dia 2 e 3 foi do sábado e domingo, e dia 4 foi na segunda-feira, que abriu o primeiro dia do mês, foi dia 4. Então é o seguinte, o café abriu o mês, o Arábica Bebida Dura abriu esse mês de maio a 1.643 e está fechando aí a 1.518, uma queda aí de R$125. O Bebida Rio abriu o mês aí a 1.130 e está fechando o mês aí a 1.124. É, caiu só R$6, mas também ficou aí estagnado, né? Subiu, abaixou e fechou o mês ainda em queda. O Conilon abriu o mês de maio a 873 e está fechando o mês aí a 896. Subiu um pouquinho, abaixou e acabou que o Conilon subiu um pouco nesse mês aí de maio, né? R$23. Muito bem, esperemos o mês de junho então para ver se dá uma melhorada aí no preço do café aqui na FMZ. Bom demais da conta, você ligado e acompanhando aí a cotação do café de segunda a sexta às 5h45. Agora que horas aí, meu companheiro de trabalho?
4: 5h51.
3: Bora que bora.
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3: 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Já mais moda boa no seu rádio. Continue ligado aqui na Rádio da Família, Rádio FMZ.
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0: cadê eu? Manda bom aí do Matheus e Cauã aqui na FMZ, bom demais da conta. Matheus e Cauã não, Cleiton e Romário, né? Cê tá doido. 5h58, vamos aí para um rápido intervalo. Na sequência tá chegando a hora da Ave Maria. E eu volto já já então com a segunda parte do FMZ Sertanejo. Estamos juntos nesta sexta-feira até às 7 com o melhor da música sertaneja no seu rádio. Continue ligado aqui na Rádio da Família, Rádio FMZ, e o nosso programão bom demais, FMZ Sertaneja. Ainda tem muita moda boa pra você até às 7. Chegando aí a Ave Maria, logo depois do intervalo, e eu já já tô de volta.
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3: 6 horas.
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0: da Ave Maria.
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3: Bom demais da conta, agora são 6 horas e 11 minutos. De volta o nosso programão Bom Demais, FMZ Sertaneja, aqui pela 107,1. Estamos juntos até às 7, com muita moda boa no seu rádio. É o FMZ Sertaneja, agora tem modão bonito na volta do nosso programa Bom Demais, com o saudoso Edinho Ferreira e Heraldo Viola. A caboclinha, simbora!

bom demais aí, Breno Reis e Marco Viola. 5 minutos, agora são 6h17. 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Simbora com a FMZ Sertaneja, Chitãozinho Chororó. Ô, Viola!

Padre Fábio de Melo, eu, a saudade e a viola. Titãozinho e Chororó também rolou viola, agora são 6h26. Você ligado aqui na 107,1 Rádio FMZ. 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Eita, bom demais! Afunilou, hein? Afunilando. É isso aí. Confira aí o chaveamento, os confrontos do play, dos playoffs aí da Sul-Americana. Os playoffs da Sul-Americana. Eita! Vamos ver só dos times brasileiros, né? Sport Cristal do Peru tá esperando aí RB Bragantino ou Atlético Mineiro. Olha só a briga nacional aí. Red Bull Bragantino e Atlético Mineiro por uma vaga aí nas oitavas da Sula. É, o Lanús ou Cienciano vai enfrentar o Botafogo. Lanús ou Cienciano vai enfrentar aí o Botafogo. É, o Independiente Medellín ou Vasco vai enfrentar aí o Olímpia do Paraguai. É, vamos lá, mais time nacional aqui. Universidade Central ou Santos vai enfrentar aí o Macará do Equador. E Bolívar ou Grêmio vai enfrentar o São Paulo. É, são os confrontos aí, os playoffs da Sul-Americana. Eita, Bambu vai estalar, hein? É, mas aí é só depois da Copa, né? Só depois da Copa do Mundo que vai ter isso aí. E também hoje tivemos aí o sorteio da Libertadores. Rumo à glória eterna. Eita, tem confronto aí. Tem clássico brasileiro, né? É, o Rosário Central vai enfrentar aí o Corinthians. É. Corinthians decide em casa. Cruzeiro vai enfrentar o Flamengo. Flamengo decide em casa. É, o Mirassol vai enfrentar a LDU do Equador. LDU resolve em casa. E o Palmeiras vai enfrentar o Cerro Porteño do Paraguai. E o Cerro Porteño decide em casa. E mais uma brasileira aí, o Fluminense vai enfrentar o Independiente de Rivadavia. Do mesmo grupo, né? É, do mesmo grupo. Independiente de Rivadavia, aquele que ganhou o Fluminense aqui no Maracanã. E tá na linha do Fluminense. O Fluminense agora tem a chance da revanche. Então, Fluminense versus Independiente Rivadavia da Argentina. O Independiente Rivadavia vai decidir em casa. Mas aí é só depois da Copa também. É, a Libertadores aí é as oitavas de final, é dia de 11 a 20 de agosto. É, 11 a 20 de agosto será aí as oitavas de final da Libertadores. Tá longe ainda. Temos junho e julho. Junho agora começa a Copa do Mundo, né? É isso aí. Dia 11 de junho, abertura da Copa do Mundo. Dia 13, o Brasil já começa a sua jornada na fase de grupos da Copa do Mundo, enfrentando aí o Marrocos. Agora são 6h30, você ligado aqui na Rádio da Família, Rádio FMZ. 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Simbora com o nosso programão bom demais. Agora tem Mike Lian no som da viola.

0: Eita, trem bom demais, Mike Lian. Chora viola. 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Oficina Batistinha, o cuidado que seu carro merece. 6h36, rapaz, tava falando pra você aqui da Libertadores que vai ter as oitavas de final. O Fluminense vai enfrentar o Rivadavia lá, né? O Independente Rivadavia no mesmo grupo. Mas do mesmo grupo também Palmeiras e Cerro Porteño, eu tava vendo aqui. E do mesmo grupo Mirassol e LDU, né? Mirassol e LDU tava no mesmo grupo. Mirassol venceu a LDU por 2x0 aqui no Brasil. E perdeu por 2x0 lá na casa da LDU. Então, mais ou menos, o confronto ficou empatado, mas a LDU ficou em primeiro no seu grupo devido aos critérios de desempate de gols, né? O Palmeiras e Cerro Porteño também é outro jogo das oitavas aqui. Estava no mesmo grupo, só que o Cerro Porteño foi primeiro colocado o grupo do Palmeiras com 13 pontos. O Palmeiras ficou com 11. Deixa eu ver aqui. O Cerro Porteño venceu o Palmeiras aqui no Brasil por 1x0. É isso aí que deu problema pro Palmeiras perder em casa, né? Mas o Palmeiras deu uma reagida nos últimos aí. Agora tá jogando bem de novo o Palmeiras. Vamos ver que bicho que vai dar aí nessa oitava de finais aí. Se o Palmeiras passa pelo Cerro Porteño, né? O jogo aqui no Brasil, o Palmeiras perdeu de 1x0 do Cerro Porteño. E lá no estádio do Cerro Porteño, lá no Evaola, ficou em 1x1. E o Mirassol, né, que vai enfrentar também aí a LDU. Palmeiras e Cerro Porteño, LDU, Mirassol. É os jogos. E o Fluminense, o Independente de Rivadavia. Esse timezinho aí fez uma ótima campanha aí. É argentino, hein? É pedreira. Ele fez uma boa campanha, fez 16 pontos. Ele e o Flamengo tiveram as melhores campanhas aí da primeira fase aí, né? Com 16 pontos aí em 6 jogos. Eita, bora que bora. Vamos se concentrar para a Copa do Mundo, então, que estreia daqui um dia, no dia 11 de junho, né? Depois voltemos a Libertadores. Agora são 6h38.
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3: 6:42.
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0: bom demais. 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
1: 6h47.
0: 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Compareça! 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Bom demais, vai lá! Agora são 6h50, atenção famílias de Venda Nova do Imigrante, o projeto Rio Branco da Manhã está de portas abertas, são aulas gratuitas de futebol de campo para crianças e adolescentes de 7 a 15 anos. As atividades acontecem nos campos do Rio Branco, do Alto Caxixe e de Vargem Grande. As inscrições podem ser feitas na loja oficial do Rio Branco ou nas comunidades do Alto Caxixe e Vargem Grande. Basta pegar a ficha de inscrição com os professores antes das aulas. Mais informações, WhatsApp 28 999 29 77 74. Apoio Sicoob, Prefeitura de Venda Nova do Imigrante. Agora tem o Jeitão da Roça.

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3: 6h55, bora que bora com o nosso programa Bom Demais. Cristiano Araújo, Marília Mendonça. De quem é a culpa?

0: Thiago Beco, moda boa pra você que nem FMZ, a última de hoje, nosso programa FMZ Sertaneja. Tá chegando aí a voz do Brasil, logo mais às 8 da noite tem o Hits da Noite. Grande abraço pra todo mundo, ótima noite, bom fim de semana e até segunda-feira, se Deus quiser. Fim de semana, Venda Nova aí, recebendo aí vários atletas de vários locais do Brasil, participando aí do Polenta Off-Road. Mais de 1000 atletas irão competir nas várias modalidades do Polenta Off-Road. Boa sorte pra todo mundo e até segunda-feira, se Deus quiser. Valeu, galera. Tchau, tchau.
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3: 7 horas.
4: Está no ar a Voz do Brasil. As notícias do governo federal que movimentaram o país no dia de hoje.
5: Olá, boa noite.
6: Boa noite para você que nos acompanha em todo o país.
5: Sexta-feira, 29 de maio de 2026.
6: Vamos ao destaque do dia: avanço da economia.
5: Brasil registra crescimento de 1,1% nos primeiros 3 meses do ano.
6: Produto Interno Bruto foi impulsionado pela agricultura e consumo das famílias. Luana Karen.
7: Em valores correntes, ou seja, sem descontar a inflação, o PIB somou 3,3 trilhões de reais.
5: Recursos para a saúde. Mais 225 milhões de reais serão investidos em equipamentos para cirurgias gerais e oftalmológicas. Graziela Mendonça.
8: São equipamentos para operações como vasectomia, laqueadura e catarata. A expectativa é reduzir o tempo de espera para as cirurgias no Sistema Único de Saúde.
6: Petrobras anuncia 72 bilhões de reais em Sergipe para a fábrica de fertilizantes e exploração de óleo e gás em águas profundas.
5: Durante o evento, o presidente Lula pede respeito à soberania brasileira, após Estados Unidos classificarem PCC e Comando Vermelho como grupos terroristas.
9: Não aceitamos ser tratado como um moleque. Nós não sabemos ser tratado como se fosse uma republiqueta. Não brinque com a soberania desse país, não brinque com a nossa democracia, não duvidem das coisas que nós fazemos aqui nesse país.
6: Move Brasil, já está disponível financiamento para a compra de novos caminhões e ônibus mais seguros e sustentáveis.
5: Hoje, na apresentação da Voz do Brasil, Mariana Jungmann e Luciano Seixas.
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5: O consumo das famílias e a agricultura ajudaram no crescimento do país no primeiro trimestre deste ano.
6: O IBGE divulgou hoje que o PIB, Produto Interno Bruto, aumentou 1,1% no período, com resultado positivo em 3 setores, agropecuária, indústria e serviços.
5: Lembrando que o PIB é o resultado de tudo que é produzido no país.
7: Na chácara de 3 hectares em Tangará da Serra, no Mato Grosso, José Francisco de Souza planta de tudo. E de tudo, a terra dá. Tomate, brócolis, cebola, repolho, cebolinha, alface, couve, milho. A produção é vendida nas feiras, mercados e enviada a escolas públicas da região. Em 2025, José conseguiu o financiamento do Programa Nacional de Fortalecimento da Agricultura Familiar, o PRONAF, para a construção de 3 estufas na propriedade.
10: No ano de 2025, a gente conseguiu o financiamento do PRONAF. A gente precisava aumentar a produção e conseguimos financiamento para construir 3 estufas na propriedade, onde melhorou bastante e aumentamos bastante a nossa produção.
7: Puxado pelo campo e pelo consumo das famílias, o Produto Interno Bruto do país cresceu 1,1% no primeiro trimestre de 2026, comparado ao último trimestre de 2025. O PIB é considerado o termômetro oficial da economia. Ele mede o valor de tudo o que é produzido no país durante um determinado período de tempo. E esse tudo inclui desde o pãozinho da padaria, passando por carros e máquinas, até o corte de cabelo e a consulta no médico. São os bens e serviços. Para o economista e professor da ESPM, Jorge Ferreira dos Santos, o crescimento do PIB mostra a resiliência da economia brasileira.
11: Nós sabemos, do que está acontecendo no ambiente global. Você tem um ambiente de alta do petróleo, você tem uma pressão geopolítica muito grande. Apesar disso, a economia brasileira acabou performando um pouco melhor do que o esperado. puxado por esses dois grandes vetores, né? Consumo das famílias e a produção do agro.
7: Os dados de crescimento do PIB no primeiro trimestre deste ano são ainda maiores quando comparados ao mesmo período do ano passado, uma alta de 1,8%. Em valores correntes, ou seja, sem descontar a inflação, o PIB somou 3,3 trilhões de reais. Reportagem Luana Karen.
6: Em suas redes sociais, o ministro da Fazenda, Dario Durigan, afirmou que o resultado de hoje sustenta a projeção de crescimento de 2,3% para o ano. E se confirmado, 2026 será o quarto ano consecutivo com crescimento do PIB superior a 2%.
5: Segundo o ministro, será o melhor ciclo da economia brasileira em 10 anos.
6: Hoje o presidente Lula cumpriu uma série de compromissos em Sergipe.
5: Na área da saúde foram anunciados mais de 200 milhões de reais para agilizar as cirurgias no país.
6: E entregues veículos que vão garantir atendimento a quem mora longe dos centros de atendimento.
8: Os investimentos anunciados para a saúde chegam a 225 milhões de reais. Com o recurso, serão adquiridos 150 combos de equipamentos para cirurgias gerais e oftalmológicas, permitindo a abertura de 100 novas salas cirúrgicas em todo o país. São equipamentos para operações como vasectomia, laqueadura e catarata. A expectativa é reduzir o tempo de espera para as cirurgias no Sistema Único de Saúde. Além desses equipamentos, o presidente Lula destacou outros esforços do governo para ampliar o atendimento especializado pelo país.
9: Temos 150 carretas andando por esse país para fazer todo tipo de exame que só rico fazia. Exame de qualquer tipo de câncer, câncer de próstata, câncer de colo, sabe? Ao mesmo tempo, companheiros, nós temos 800 ambulâncias com gabinete odontológico para tratar dos dentes da pessoa nesse país.
8: Os investimentos foram anunciados durante visita do presidente Lula a Sergipe nesta sexta-feira. Primeiro, ele conferiu as instalações do Hospital do Amor de Lagarto, referência no combate ao câncer, que atende 150 municípios da região. O hospital recebeu 137 milhões de reais do Ministério da Saúde na sua implantação. E para ampliar ainda mais o atendimento em Lagarto, foi autorizada a construção de uma nova policlínica no município, com 30 milhões de reais do novo PAC. O ministro da Saúde, Alexandre Padilha, destacou a importância da nova unidade.
3: É um equipamento que vai fazer o tratamento de mais de 30 médicos especialidades, que vai ter tomografia, que vai ter ressonância, que vai ter ultrassom, com a vantagem que não vai ficar dentro do hospital. Porque às vezes dentro do hospital, quando precisa fazer uma situação de urgência, a pessoa que estava esperando é desmarcado o exame, na policlínica fica preservado e vai fazer o exame na maior velocidade possível.
8: Já na visita ao Hospital do Câncer de Sergipe, em Aracaju, o presidente Lula anunciou a entrega de um novo tomógrafo, que vai agilizar o diagnóstico e tratamento de pacientes oncológicos do estado. Também foram entregues 406 veículos do programa Agora Tem Especialistas, Caminhos da Saúde, para transporte de pacientes que precisam de atendimento fora dos seus municípios. Além de Sergipe, os estados de Pernambuco, Paraíba, Alagoas, Paraná e São Paulo vão receber os micro-ônibus e vans da iniciativa do governo do Brasil. Serão 3.300 veículos. É um investimento de mais de 1 bilhão e 400 milhões de reais. O governo federal entregou ainda unidades odontológicas móveis para municípios de Sergipe e de outros 5 estados. Reportagem Graziela Mendonça.
5: A Petrobras anunciou hoje mais de 72 bilhões de reais em investimentos no estado de Sergipe.
6: O valor será aplicado na retomada de fábrica de fertilizantes e também para exploração e produção de óleo e gás em águas profundas.
5: Hoje pela manhã, o presidente Lula visitou a fábrica, que terá capacidade para produzir 7% da demanda nacional.
12: Líder mundial na produção de alimentos, o Brasil ainda depende da importação de fertilizantes para garantir a produtividade no campo. Hoje, cerca de 80% dos insumos usados na agricultura vem do exterior. A ureia, principal fertilizante nitrogenado utilizado em culturas como milho, café, arroz e cana-de-açúcar, é um dos produtos mais importados pelo país. Para reduzir essa dependência, o governo do Brasil e a Petrobras anunciaram investimentos bilionários para ampliar as operações da fábrica de fertilizantes nitrogenados, a Fafem, em Laranjeiras, em Sergipe. Segundo a presidente da Petrobras, Magda Chambriá, com os investimentos, a fábrica vai ampliar a produção de ureia e atender 7% da demanda nacional de fertilizantes.
13: Essa Fafem daqui vai produzir 7% da demanda de fertilizantes nitrogenados do Brasil. Mas nós fizemos a mesma coisa na Bahia. Nós estamos completando a obra da UFN3, fábrica de fertilizantes, no Mato Grosso do Sul. Fizemos a mesma coisa no Paraná. Com esses empreendimentos, nós vamos ser capazes de entregar para o Brasil cerca de 35% da demanda de fertilizantes nitrogenados.
12: A unidade voltou a operar após um período de paralisação e já retomou a produção de amônia e ureia. A reativação da fábrica é considerada estratégica para fortalecer a indústria nacional e garantir mais segurança ao agronegócio brasileiro. Além da retomada da Fafem, os investimentos incluem o projeto Sergipe Águas Profundas, voltado à exploração de petróleo e gás no litoral sergipano. Com as novas plataformas, a Petrobras deve dobrar a produção de gás natural. Somados, os projetos da Petrobras terão investimentos de 72 bilhões e meio de reais e devem gerar cerca de 28 mil empregos diretos e indiretos no estado. É mais investimentos, maior produção nacional e menos dependência externa, defendeu o presidente Lula.
9: A Petrobras não é minha, o investimento aqui não é meu, é do nosso país. E vocês, petroleiros, acreditem na importância da Petrobras. Acreditem na maravilha da Petrobras.
12: As duas plataformas, que serão instaladas em Sergipe, terão capacidade para produzir diariamente até 240 mil barris de óleo e processar 22 milhões de metros cúbicos de gás natural. De Aracaju, Sergipe, Pablo Mundim.
6: Após os Estados Unidos anunciarem que vão classificar o PCC e o Comando Vermelho como grupos terroristas, o governo brasileiro emitiu nota afirmando que o país rejeita qualquer forma de interferência externa em seus assuntos internos.
14: E que o Brasil tem travado um combate permanente contra essas organizações criminosas.
6: Hoje, lá em Sergipe, o presidente Lula pediu respeito à soberania brasileira.
14: O vice-presidente Geraldo Alckmin também se manifestou, lembrando as ações já adotadas para enfrentar o crime organizado.
6: O governo do Brasil divulgou hoje uma nota reafirmando a soberania nacional e o combate permanente a organizações criminosas no país. A manifestação ocorreu depois da decisão dos Estados Unidos de classificar o PCC, primeiro comando da capital, e o Comando Vermelho como grupos terroristas. A nota diz ainda que enfrentar essas organizações criminosas com firmeza é e continuará sendo prioridade do Estado brasileiro. Para o governo do Brasil, o terror causado por essas organizações que buscam obter lucro através do crime, especialmente pelo tráfico de drogas e armas, não pode ser confundido com o tipo de ação por motivos ideológicos, políticos e religiosos do terrorismo internacional. Durante um evento em Sergipe, o presidente Lula cobrou respeito ao Brasil e afirmou que combater o crime organizado passa também pela aprovação da PEC da Segurança Pública.
9: Não aceitamos ser tratado como um moleque. Nós não aceitamos ser tratado como se fosse uma republiqueta. Eu trato um país pequeno com o mesmo respeito que eu trato a China, com o mesmo respeito que eu trato a Rússia, com o mesmo respeito que eu trato os Estados Unidos. Não brinque com a soberania desse país, não brinque com a nossa democracia. Se quiserem combater o crime organizado, não precisa pedir ajuda para ninguém. Aprove a PEC da Segurança Pública que está no Senado. Aprove a PEC que no mês seguinte terá o Ministério da Segurança Pública nesse país.
6: O vice-presidente da República e ministro do Desenvolvimento, Indústria, Comércio e Serviços, Geraldo Alckmin, também se manifestou sobre o assunto e afirmou que o Brasil combate o crime organizado de todos todas as formas.
15: Combate ao crime organizado, ele é feito por terra, mar e ar. O Congresso acabou de aprovar a lei antifacção, novos crimes foram listados, aumento das penas para o crime organizado e dificuldade da progressão penitenciária, da progressão de pena. Todo o empenho no combate ao crime organizado.
6: Uma reunião na Casa Civil nesta tarde com integrantes do Ministério da Fazenda e das Relações Exteriores discutiu os impactos dessa decisão norte-americana sobre o Brasil, principalmente nos campos jurídico, diplomático e financeiro. Em abril, durante sua viagem a Washington, o presidente Lula apresentou ao Departamento de Estado dos Estados Unidos uma proposta focada na inteligência e na cooperação internacional, que inclui ampliação dos controles sobre a lavagem de dinheiro praticada no exterior e sobre o tráfico de armas enviadas ao Brasil. Reportagem Graziele Bezerra.
16: Começou hoje o prazo para interessados em comprar caminhões, ônibus, micro-ônibus e implementos rodoviários pelo programa Move Brasil, para eles pedirem o financiamento.
14: O programa tem como objetivo estimular a substituição de veículos antigos por modelos mais modernos, eficientes e seguros.
16: E contribuir para a redução do consumo de combustíveis, emissão de poluentes, além de elevar a produtividade do transporte de cargas e a qualidade do transporte de passageiros.
14: Dezenas de instituições financeiras estão credenciadas pelo BNDES, para fazer o financiamento com condições especiais, a depender do perfil do comprador.
17: O BNDES, Banco Nacional de Desenvolvimento Econômico e Social, abriu o protocolo para receber os pedidos de financiamento do BNDES Mais Mobilidade. A linha de crédito de até 21 bilhões de reais faz parte do Move Brasil, programa coordenado pelo Ministério do Desenvolvimento, Indústria, Comércio e Serviços, para apoiar a renovação da frota de caminhões e ônibus no país. Podem pedir o financiamento caminhoneiros autônomos, pessoas físicas associadas a cooperativas, empresários individuais e empresas do setor de transporte rodoviário ou urbano, de cargas e passageiros. As condições de financiamento variam de acordo com o perfil do interessado. Para o caminhoneiro autônomo, o prazo de pagamento pode chegar a 120 meses, com até 12 meses de carência. Para a empresa do setor de transporte rodoviário ou urbano, de cargas, o prazo pode ser de até 60 meses, com até 6 meses de carência. Para a empresa do setor de transporte rodoviário ou urbano, de passageiros, o prazo pode chegar a 120 meses, com até 6 meses de carência. Os juros ficam perto de 13% ao ano. Quem estiver interessado em dar entrada num pedido de financiamento para a compra de caminhões ou ônibus deve

0: busque a instituição financeira que ele já tenha relacionamento. Isso vai agilizar na concessão de crédito, porque essa instituição já conhece o cadastro, já tem o perfil de crédito desse interessado e pode agilizar a concessão.
1: Segundo o superintendente da área de desenvolvimento produtivo e inovação do BNDES, João Pieroni, o apoio à compra de caminhões e ônibus vai trazer vários benefícios para a economia do país.
2: A nova versão do Move Brasil é fundamental para a renovação de caminhões e ônibus no país, rumo a novos veículos cada vez mais sustentáveis e eficientes. Isso gera, ao mesmo tempo, uma grande demanda para a indústria, que passa a investir cada vez mais em ampliação de capacidade produtiva, no desenvolvimento de novos produtos, agregando cada vez mais valor no país. Isso gera renda, emprego de qualidade e fortalece a indústria brasileira.
1: As instituições financeiras que receberem os pedidos de crédito têm até o dia 28 de agosto para dar entrada no sistema do BNDES. Reportagem André de Barros Lima.
3: Mais de 110 mil atendimentos médicos e odontológicos foram realizados em comunidades ribeirinhas e isoladas da Amazônia Ocidental.
4: É a Operação Acre, realizada pela Marinha no Vale do Juruá durante 4 meses, alcançando moradores do Acre e do Amazonas.
5: Ao todo, 8.810 pessoas receberam atendimento durante a operação, que percorreu regiões de difícil acesso, onde muitas vezes o transporte fluvial é a única forma de ligação com centros urbanos e serviços públicos essenciais. Além das consultas médicas, odontológicas e exames laboratoriais, a missão distribuiu 453 mil medicamentos para garantir continuidade de tratamentos em comunidades afastadas. Também foram aplicadas vacinas e realizados atendimentos preventivos voltados à saúde da população local. Comandante do navio, capitão de corveta Marcelo Camerino da Silva de Souza, traz mais detalhes.
6: Essa comissão mostrou mais uma vez que a presença da Marinha na Amazônia vai muito além da navegação. Em muitos lugares, o navio representa o único acesso à saúde, ao atendimento médico e à esperança para milhares de famílias ribeirinhas. Cada atendimento, cada medicamento entregue, cada mamografia realizada, carregam dignidade, cuidado e presença do Estado onde muitas vezes ninguém mais consegue chegar.
5: Um dos destaques da operação foi a realização de 1.022 mamografias em parceria com a ONG Américas Amigas. A iniciativa buscou ampliar o acesso ao diagnóstico precoce do câncer de mama para mulheres que vivem em áreas remotas da Amazônia, onde exames especializados nem sempre estão disponíveis. O comandante do navio também falou sobre a importância da missão ser realizada todos os anos.
6: Manter essa missão todos os anos é fundamental porque o povo amazônico precisa saber que não está esquecido. E para nós, militares, fica a certeza de que poucas missões têm um impacto humano tão grande quanto essa Operação Acre.
5: A Operação Acre integra as ações permanentes de assistência hospitalar da Marinha na região amazônica e tem como objetivo ampliar o acesso à saúde básica e especializada para populações ribeirinhas e indígenas em localidades isoladas do país. Reportagem Gabriel Pinheiro.
3: O INSS publicou hoje portaria que regulamenta a pensão que será paga às crianças e adolescentes, filhos de mulheres vítimas de feminicídio.
4: O direito à pensão é previsto por lei e a regulamentação vai permitir o início do pagamento de um salário mínimo por mês.
3: Tem direito à pensão os menores de 18 anos, cuja renda familiar por pessoa, ou seja, o valor da renda dividido entre os membros da família, seja igual ou inferior a 1/4 do salário mínimo.
4: Além dos filhos biológicos, poderão receber o benefício enteados e menores de idade que estiverem sob guarda da vítima. Eles devem comprovar que eram dependentes econômicos dela.
3: Para a presidente do INSS, Ana Cristina Silveira, a pensão especial é uma forma de garantir os direitos dessas crianças e jovens até o início da vida adulta.
7: Quando a mulher é vítima desse crime, filhos ficam órfãos, famílias inteiras são destruídas e precisam reconstruir suas vidas depois da violência. Nenhuma política pública é capaz de reparar essa perda, mas o Estado tem o dever de proteger quem ficou e garantir condições mínimas de cuidado, dignidade e amparo.
4: Para solicitar a pensão, é necessário que o representante legal do menor apresente os documentos como RG e CPF, a inscrição no CAD único, além de um documento que comprove o crime de feminicídio, como inquérito policial ou denúncia do Ministério Público.
3: As famílias podem tirar dúvidas e receber apoio no processo nas unidades do INSS ou nos centros de referência de assistência social.
4: O Brasil registrou a menor taxa de desemprego para o trimestre encerrado em abril desde 2012.
3: Com o

0: mercado de trabalho aquecido, o governo do Brasil oferece mais oportunidades de capacitação para os trabalhadores.
1: E anunciou esse mês investimentos para ampliar a oferta de cursos de qualificação profissional em todo o país.
0: Ao todo, vão participar da iniciativa 31 entidades conveniadas ao SINE, o Sistema Nacional de Emprego.
2: Serão 30 milhões de reais do Fundo de Amparo ao Trabalhador para fortalecer a oferta de cursos de qualificação profissional em 14 estados e 17 municípios. Os recursos serão destinados a entidades conveniadas ao Sistema Nacional de Emprego, o SINE. O valor será dividido em duas modalidades. 15 milhões de reais serão repassados segundo os critérios do índice sociodemográfico. Esse índice leva em conta a realidade de cada estado ou município, observando os locais que mais precisam, com população maior e mais necessitada. Os outros 15 milhões serão distribuídos segundo o Índice de Gestão Descentralizada, que observa se o ente federativo já executa ações de qualificação profissional. Bahia, Sergipe e Rio Grande do Sul estão entre os estados que vão receber mais recursos. O ministro do Trabalho e Emprego, Luiz Marinho, destacou que a ideia é apoiar locais com maior necessidade, mas também incentivar os que demonstraram capacidade de execução e entrega de cursos.
3: Nós temos muitas empresas com muitas vagas em aberto, que precisa preencher muitas vezes, adequando a qualificação, especialmente ao trabalhador e à trabalhadora, que às vezes uma dica de aperfeiçoamento, de agregar mais conhecimento, possa fazer a grande diferença na empregabilidade deles.
2: Segundo o Ministério do Trabalho e Emprego, o objetivo do repasse das verbas é que cada local amplie a oferta de cursos, segundo as necessidades específicas do mercado de trabalho. E, com isso, mais pessoas sejam empregadas. Reportagem, Márcia Fernandes.
1: O governo do Brasil lançou uma campanha nacional para incentivar a separação e a destinação adequada de resíduos sólidos.
0: Com a mensagem "O resíduo que você separa vira renda na mão de quem recebe", a campanha destaca a importância da separação do lixo dentro de casa e reforça o papel dos catadores na cadeia de reciclagem.
1: A ideia é reduzir impactos ambientais, diminuir o volume de resíduos enviados aos aterros sanitários e ampliar a geração de renda para trabalhadores do setor.
0: Foram as notícias do governo do Brasil.
1: Uma realização da Secretaria de Comunicação Social da Presidência da República.
0: Com produção da empresa Brasil de Comunicação.
1: Fique agora com as notícias do Poder Judiciário e do Congresso Nacional. Boa noite, bom final de semana.
0: A gente volta segunda-feira. Boa noite.
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5: Você vai ouvir agora notícias do Poder Judiciário.
6: Plenário do STF deve retomar a análise da chamada uberização no mês de junho.
7: Tribunal de Justiça do Amazonas cediu encontro regional da magistratura região norte.
6: STJ aplica perspectiva de gênero para julgamento sobre ingresso de droga em presídio e mantém falta grave de preso.
7: Boa noite, eu sou Marcela Luiza.
6: E eu sou Walter Lima.
7: O presidente do Supremo Tribunal Federal, ministro Edson Fachin, marcou para junho a retomada do julgamento que vai definir regras para trabalho em aplicativo.
6: Os processos tratam da existência ou não de vínculo trabalhista entre motoristas e as plataformas digitais. Marcelo Della Libera.
8: A expectativa é que a corte busque um equilíbrio entre os direitos previstos na Constituição e os novos modelos de prestação de serviços. O presidente do Supremo, ministro Edson Fachin, afirmou que a corte está pronta para analisar a questão.
9: Nós fizemos audiências públicas, instruímos o processo, ouvimos os mais diversos setores interessados, tivemos também uma interlocução, um diálogo republicano importante com o parlamento e, mais uma vez, com entidades públicas e privadas, e chegou o momento agora de apresentar uma resposta para essas questões cruciais.
8: A decisão do STF poderá orientar milhares de ações judiciais em andamento no país sobre o tema.
7: Música. Justiça do Amazonas é o primeiro tribunal a sediar o Encontro Regional da Magistratura Região Norte.
6: O evento ocorreu nesta sexta-feira e faz parte de uma iniciativa inédita do CNJ para fortalecer o diálogo entre os tribunais brasileiros. Vitória Vitor.
10: A abertura do encontro foi conduzida pelo presidente do Supremo Tribunal Federal e do Conselho Nacional de Justiça, ministro Edson Fachin, com foco na integração entre os tribunais da região e na discussão de políticas públicas para o fortalecimento do sistema de justiça. O encontro trouxe para o centro de debate temas ligados à tecnologia, inovação e às especificidades da Amazônia.
7: Mantida falta grave a preso que pediu a companheira para levar drogas ao presídio.
6: Nesse caso, o STJ aplicou a perspectiva de gênero para responsabilizar, não apenas a mulher. Fátima Uchoa.
11: A companheira do preso foi flagrada com maconha durante revista para ingresso no presídio. Ele declarou ser usuário e tê-la pressionado para levar a droga. Até então, o entendimento predominante no STJ afastava a responsabilização do apenado por falta de provas ou por considerar o ato apenas preparatório. Agora, a sexta turma do STJ manteve a falta grave contra o apenado por considerar que a conduta dele pode configurar participação no tráfico. Segundo o relator na sexta turma, ministro Rogério Schietti Cruz, punir só a mulher e não quem a induziu ou se beneficiaria da conduta reproduz seletividade punitiva e desigualdade de gênero.
7: Terminou hoje a 10ª edição da Semana da Conciliação Trabalhista.
6: Os trabalhadores puderam, de forma mais rápida, encerrar processos na Justiça. Larissa Batista.
12: Os dados parciais da 10ª Semana da Conciliação Trabalhista mostram uma arrecadação de mais de 1,5 bilhão de reais. Foram realizadas mais de 82.600 audiências e cerca de 408 mil pessoas foram atendidas. Já o número de processos conciliados passou de 24 mil. A ação foi encerrada nesta sexta-feira de forma simbólica, no Tribunal Regional do Trabalho da 6ª Região, em Pernambuco.
7: Em ano eleitoral, ter acesso rápido à legislação é essencial para quem trabalha com as eleições.
6: Pensando nisso, o TSE lançou a versão digital 2026 do Código Eleitoral anotado. Estevam Furtado.
13: O material reúne leis eleitorais atualizadas, notas explicativas e decisões da Justiça Eleitoral. Está disponível gratuitamente no catálogo de publicações e na biblioteca digital do TSE. A versão em PDF traz recursos como busca rápida, sumário clicável e navegação interativa, facilitando a consulta de temas como pesquisa eleitoral, prestação de contas e inteligência artificial.
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7: Uma boa noite.
6: Bom fim de semana e até segunda-feira.
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14: Está no ar o Jornal do Senado.
15: Sou Paula Groba.
16: E eu sou Ricardo Nakaoka.
15: E estes são os destaques de hoje do Jornal do Senado, que começa agora.
16: Senadores da oposição apresentam proposta de jornada flexível em resposta à PEC sobre escala 6x1.
15: Avança projeto que amplia a validade de laudos para pessoas com deficiência.
16: Senado volta a analisar seguro rural com juros menores e mais acesso a crédito.
15: Boa noite.
16: Boa noite.
15: A proposta que reduz a jornada semanal de trabalho de 44 para 40 horas ganhou um novo capítulo no Senado. Em resposta à mudança sugerida pelo governo e já aprovada na Câmara, senadores da oposição apresentaram uma alternativa que prevê jornadas flexíveis.
16: Pelo novo texto, as jornadas seriam flexíveis, com pagamento proporcional à carga horária. Os detalhes com o repórter Alexandre Campos.
17: Pela proposta da oposição, as partes poderão decidir por uma jornada menor de 20 horas de trabalho por semana, por exemplo. O valor da hora trabalhada será proporcional ao salário mínimo nacional ou ao piso da categoria, calculado com base na jornada máxima de 44 horas. Primeiro signatário da proposta, o senador Rogério Marinho, do PL do Rio Grande do Norte, acredita que esse modelo de jornada flexível, além de não prejudicar os empresários e evitar riscos de demissão, dá ao trabalhador a liberdade de decidir como melhor utilizar o seu tempo.
18: É assim que acontece, por exemplo, nos Estados Unidos. E veja, preservando todos os direitos do trabalhador que estão contidos no artigo 7º da Constituição na sua proporcionalidade.
17: Para o senador Rogério Carvalho, do PT de Sergipe, a proposta da oposição, ao permitir uma jornada flexível, vai reduzir a renda do trabalhador.
19: 70% da população aprova a redução da jornada. E o que eles estão propondo é uma afronta a essa vontade. Ou seja, é uma parte do parlamento de costas para a vontade popular.
17: A PEC que permite a flexibilização da jornada de trabalho está na Comissão de Constituição e Justiça.
15: Muitos alunos com altas habilidades acabam enfrentando desinteresse, isolamento e até abandono escolar por falta de acompanhamento adequado. Para mudar essa realidade, o Senado aprovou um projeto que cria uma política nacional voltada a estudantes com superdotação.
16: A proposta prevê identificação precoce, atendimento especializado e maior flexibilidade no ensino para garantir que esses talentos sejam desenvolvidos dentro das escolas. O texto segue agora para a sanção presidencial. Repórter Douglas Castilho.
20: O texto garante que a identificação da condição de neurodesenvolvimento seja feita de forma pedagógica através de um estudo de caso escolar. A relatora senadora professora Dorinha Seabra, do União do Tocantins, destacou que a falta de preparo das escolas tem levado à exclusão de jovens e defendeu a estruturação do sistema público para o devido acolhimento.
21: Essa é uma forma de garantir e respeitar as diferenças para que elas não se tornem barreiras para que essas crianças e jovens permaneçam nas nossas escolas.
20: A senadora Mara Gabrilli, do PSD de São Paulo, ressaltou que um dos objetivos da medida é identificar a dupla excepcionalidade, que é a coexistência entre altas habilidades e alguma outra condição associada, como uma deficiência ou transtorno.
22: Precisamos de uma política pública que enxergue esses estudantes de forma integral e evite que tantos talentos continuem invisíveis dentro das escolas.
20: O projeto permite que despesas de capital para a implementação das medidas da Política Nacional para Estudantes com Altas Habilidades ou Superdotação poderão ser contempladas com recursos públicos do PAC. O texto vai à sanção presidencial.
15: E atualmente, pessoas com deficiência precisam renovar periodicamente laudos e avaliações para ter acesso a benefícios e políticas públicas, mas essa exigência pode mudar.
16: Avançou no Senado um projeto que amplia o prazo de validade dessas avaliações e reduz a necessidade de reavaliações frequentes. Repórter Márcio Maturana.
23: Indeterminado nos casos de deficiência permanente ou irreversível. 5 anos nos casos de deficiência reversível ou progressiva. Esses prazos de validade para avaliação biopsicossocial de deficiência estão no projeto aprovado pela Comissão de Direitos Humanos, que agora segue para a votação final na Comissão de Assuntos Sociais. O relator da proposta, senador Flávio Arnes, do PSB do Paraná, criticou a frequência atual de avaliações.
24: Realmente, esse acesso a uma regularidade de avaliações, isso causa um transtorno gigantesco para as pessoas e para as famílias. Temos que ser menos burocráticos.
23: O autor do projeto, senador Alan Rick, do Republicanos do Acre, também destacou a atenção às famílias.
25: Imagine só o transtorno para a família, o custo disso, inclusive emocional para a família.
23: O projeto determina também que o prazo de validade da carteira de identificação da pessoa com transtorno do espectro autista, que hoje é de 5 anos, passe a ser de 10 anos para crianças e adolescentes sem necessidade de avaliação e indeterminado para quem tem mais de 18 anos.
15: Uma proposta que altera as regras do seguro rural vai voltar à análise dos senadores. O projeto foi modificado pela Câmara dos Deputados durante a votação e, por isso, retorna ao Senado.
16: O texto prevê taxas de juros menores e prioridade em operações de crédito. Repórter Pedro Pincer.
26: A proposta da senadora Tereza Cristina, do Progressistas de Mato Grosso do Sul, prevê taxas de juros menores e prioridade em operações de crédito rural amparadas pelo seguro rural. O projeto foi aprovado pela Câmara dos Deputados com mudanças. Entre elas, o detalhamento das cláusulas que permitem o uso do seguro rural como garantia em empréstimos rurais. Para o relator, senador Jaime Campos, do União de Mato Grosso, o seguro rural é fundamental para que os produtores do país possam enfrentar os prejuízos cada vez mais frequentes provocados pelas mudanças climáticas no campo.
0: Já teve gente que já replantou pela terceira vez soja aqui no Mato Grosso, lá que eu vi, que plantou apostando na chuva, a chuva veio, botou cara, veio aquele solo 45 graus, foi embora. Foi lá, deu outra replantada. Também não aconteceu. Já está na terceira.
26: O projeto trata também do fundo destinado à cobertura suplementar dos riscos do seguro rural, conhecido como Fundo Catástrofe. Previsto desde 2010, o mecanismo não chegou a ser implementado por falta de regulamentação e de aportes contínuos de recursos.
15: E o Brasil passa a ter a primeira Universidade Federal Indígena. A nova instituição, criada por lei sancionada pela Presidência da República, tem a missão de ampliar o acesso dos povos originários ao ensino superior e de unir a produção científica aos saberes tradicionais.
16: De acordo com a lei, a universidade poderá estabelecer processos seletivos próprios, que deverão ter percentual mínimo de seleção de candidatos indígenas. A reportagem é de Lana Dias.
1: A primeira Universidade Federal Indígena do Brasil terá sede em Brasília e deve valorizar, preservar e difundir os saberes dos povos indígenas brasileiros e latino-americanos, além de promover a sustentabilidade socioambiental dos territórios. O relator da proposta, senador Eduardo Braga, do MDB do Amazonas, reforçou que a universidade contribui para o protagonismo das comunidades.
2: A criação da UNID constituirá mais um importante passo no papel de protagonismo que os povos indígenas têm exercido na formulação de políticas públicas voltada para suas realidades.
1: A universidade poderá estabelecer processos seletivos próprios, que deverão ter percentual mínimo de seleção de candidatos indígenas. Os cargos de reitor e vice-reitor deverão ser ocupados obrigatoriamente por docentes indígenas. Os primeiros serão nomeados pelo ministro da Educação, até que a UNIND tenha estatuto para organização própria. De início, a instituição atenderá 2.800 estudantes em 10 cursos de graduação.
16: Com edição de Paula Groba e trabalhos técnicos de João Lira, o Jornal do Senado fica por aqui. Acompanhe agora as notícias do Tribunal de Contas da União e da Câmara dos Deputados. Boa noite.
15: Boa noite e um bom fim de semana.
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3: O Tribunal de Contas da União fiscalizou os programas de transferência de renda no país, como o Auxílio Gás, o Bolsa Família e o Benefício de Prestação Continuada. Juntas, essas três ações movimentaram mais de 270 bilhões de reais em 2024. O trabalho identificou sobreposição de benefícios, falhas na gestão e dificuldades para atender famílias em situação de vulnerabilidade. Para o ministro relator do processo no TCU, Jorge Oliveira, o principal problema é a falta de coordenação entre União, estados e municípios.
4: Os programas das três esferas de governo operam muitas vezes sem integração de dados, sem mecanismos efetivos de coordenação e sem uma visão consolidada da Política Nacional de Transferência de Renda.
3: O tribunal determinou que o governo federal adote medidas para melhorar a integração entre programas e tornar a gestão mais eficiente. Saiba mais em tcu.gov.br.
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8: Deputados alteram regras de internação do adolescente usuário de drogas.
9: Câmara aprova mudanças no seguro rural para cobrir prejuízos no campo.
8: Plenário repercute a aprovação da proposta que reduz a jornada de trabalho.
27: Boa noite. José Ayrton Félix Cirilo, do PT do Ceará, acredita que a redução da jornada semanal de trabalho pode beneficiar especialmente as mulheres, por causa da sobrecarga de tarefas profissionais e domésticas. Ele acrescenta que a medida representa uma conquista na valorização dos direitos trabalhistas.
8: Denise Pessoa, do PT do Rio Grande do Sul, observa que avanços tecnológicos que aumentam a produtividade permitem jornadas de trabalho menores, sem prejuízo econômico. Ela cita experiências internacionais e afirma que a redução da carga horária amplia o bem-estar, o equilíbrio social e a eficiência no trabalho.
27: Ao destacar que o fim da escala 6x1 busca corrigir desigualdades históricas nas relações de trabalho, Gervásio Maia, do PCdoB da Paraíba, defende ainda mais políticas do governo federal voltadas à valorização do trabalhador. O deputado registra também a mobilização popular em torno do tema.
6: Reginaldo Lopes, do PT de Minas Gerais, cita estudos que relacionam o aumento da produtividade com a redução da carga horária de trabalho. O parlamentar alerta para o crescimento das doenças psicológicas por causa das escalas exaustivas.
27: Carlos Aratini, do PT de São Paulo, acusa a oposição de tentar barrar o fim da jornada 6x1 ao propor emendas consideradas radicais de última hora. O congressista lembra que o Partido Liberal tentou fixar um prazo de 10 anos para a transição da proposta.
6: Alfredinho, do PT de São Paulo, critica a bancada do PL por tentar confundir a população ao propor a jornada 4x3. De acordo com o deputado, o partido sempre se posicionou contra os direitos dos trabalhadores e a redução da escala de trabalho.
27: Rogério Correia, do PT de Minas Gerais, reforça que o Partido Liberal apresentou emendas à redução da jornada de trabalho que previam 10 anos de transição e o aumento da carga horária. Segundo o deputado, historicamente o PL favorece empresários com recursos públicos.
6: Érica Cocai, do PT do Distrito Federal, celebra os índices atuais de empregos e critica o que chamou de cinismo da oposição em relação à jornada de trabalho. Ela lembra que o PL assinou emendas que previam prazo de 10 anos para implementar a nova carga horária e para atrasar o processo de mudanças.
27: Para Tarcísio Mota, do PSOL do Rio de Janeiro, a oposição tentou manipular a opinião pública, mas a pressão popular forçou uma mudança no discurso conservador diante da necessária redução da jornada de trabalho. Ele reitera que o progresso social depende de leis que protejam o trabalhador contra a exploração.
6: Por outro lado, Kim Kataguiri, do Missão de São Paulo, critica o fim da escala 6x1 e afirma que mudanças constitucionais por si só não garantem alterações práticas nas condições de trabalho. De acordo com o parlamentar, a medida pode gerar efeitos diferentes dos esperados no mercado de trabalho.
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10: Agricultura.
27: A Câmara aprovou mudanças no seguro rural com uso de recursos do orçamento para cobrir prejuízos do produtor. O repórter Antônio Vital acompanhou a votação.
11: A Câmara dos Deputados aprovou o projeto que altera a legislação sobre seguro rural, que protege os produtores contra perdas provocadas por fenômenos climáticos, pragas e quedas do preço. Entre outras medidas, a proposta torna obrigatória a previsão de recursos do orçamento e a participação do governo federal no fundo que vai cobrir os pagamentos. Além disso, torna esse orçamento imune a corte de verbas. A proposta também define que o seguro rural é isento do pagamento de tributos federais, diretos ou indiretos. A obrigação foi criticada pelo deputado Kim Kataguiri, do Missão de São Paulo.
12: A gente já tem um orçamento que é 92% de despesas obrigatórias e cria-se aqui mais uma despesa obrigatória e aí a gente vai carimbar ainda mais despesas, por mais que haja feito acordo com o governo para que haja o limite, ainda assim nós estamos positivando, nós estamos colocando na lei que nós teremos uma despesa de caráter continuado obrigatório.
11: O projeto estabelece que o contrato de seguro rural passa a ser uma das garantias das operações de crédito, ou seja, condiciona benefícios do crédito rural, como juros menores e prazos maiores, à contratação de seguro rural pelo produtor. A proposta dá prazo máximo de 30 dias para que o produtor receba o prêmio pelos prejuízos sofridos. Para isso, os produtores terão que fornecer dados precisos sobre o tamanho da área e a data da colheita, para que a seguradora calcule o valor do prêmio. O projeto, que já tinha sido aprovado pelo Senado, recebeu parecer favorável do relator, deputado Pedro Lupion, do Republicanos do Paraná, coordenador da Frente Parlamentar da Agropecuária. De acordo com o relator, as mudanças são necessárias para aumentar o uso do seguro rural no país, que hoje cobre menos de 3% da área total da lavoura. Segundo ele, o projeto dá mais previsibilidade e segurança jurídica para o produtor rural. No plenário, o relator foi o deputado Arnaldo Jardim, do Cidadania de São Paulo.
10: Nós temos hoje uma baixa cobertura de seguro rural. Daquilo que é a área plantada no nosso Brasil, nesse instante a cobertura de seguro é apenas de 7,8%. Portanto, a tentativa aqui é fazer com que isso se amplie, dando mais segurança, dando mais estabilidade a todos que produzem e que possam cumprir a sua missão, assim como maior segurança jurídica.
11: O texto altera ainda a gestão do fundo, criado em 2010, que serve como garantia para os riscos do seguro rural. O fundo passa a contar com a participação, com direito a voto, das seguradoras, empresas da cadeia produtiva do agronegócio e cooperativas de produção agropecuária, na proporção do número de cotas adquiridas. O texto aprovado também retira da lei que trata do fundo o limite atual de R$4 bilhões relativo à participação do governo federal como cotista. O projeto que altera a legislação sobre seguro rural voltou para análise do Senado. Da Rádio Câmara de Brasília, Antônio Vital.
5: Meio Ambiente.
13: Os parlamentares aprovaram novas punições internacionais para o vazamento de óleo no mar. O repórter José Carlos Oliveira tem mais detalhes.
14: A Câmara dos Deputados aprovou a nova redação da Convenção Internacional sobre Responsabilidade Civil por danos causados por poluição por óleo. O Tratado da Organização Marítima Internacional existe desde 1969 em resposta ao vazamento de 120 mil toneladas de petróleo no litoral de França e Inglaterra 2 anos antes. Também criou o Fundo Internacional de Compensação por Danos Decorrentes da Poluição por Petróleo. O texto foi atualizado em 1992 e no ano 2000, com algumas alterações que vêm sendo gradativamente aprovadas pelos países membros da Organização das Nações Unidas, como explica o relator deputado Nilton Tato, do PT de São Paulo.
17: Tem uma nova convenção internacional que já tem mais de 140 países signatários e esse projeto de lei é para que o Brasil faça parte dessa nova convenção, que traz maiores responsabilidades para pessoas jurídicas e pessoas físicas que porventura sejam responsáveis de forma acidental ou de forma proposital pelo derramamento de óleo e de petróleo nos mares, aumentando inclusive a faixa de proteção do mar daquilo que está sob responsabilidade do Brasil.
14: Para mostrar a importância da medida, Nilton Tato citou o vazamento de mais de 5 mil toneladas de petróleo cru no litoral do Nordeste e do Sudeste do Brasil em 2019. Trata-se do maior desastre e crime ambiental já registrado no litoral do Brasil, ainda não inteiramente desvendado e com sérios impactos socioambientais e econômicos.
17: Quando tem esse tipo de derramamento, você tem impacto, seja para a biodiversidade, para a fauna dos mares, mas também tem consequências do ponto de vista social e econômica. Lembram quanto que prejudicou o turismo em boa faixa do Nordeste, aquelas manchas? Então é um pouco isso, é de como é que a gente cria, então atualiza a legislação brasileira de acordo com normas internacionais para a gente evitar que tenha essas consequências.
14: Entre as novidades da Convenção Internacional está o aumento dos limites de indenização a ser paga pelos proprietários de navios petroleiros nos casos de acidente com poluição por derramamento de óleo. Outra mudança amplia a área considerada para a responsabilização civil dos poluidores. Antes, o limite era o de mar territorial, até 22 quilômetros da costa dos países. Agora, esse limite vai até a zona econômica exclusiva, situada até 370 quilômetros da costa. Da Rádio Câmara de Brasília, José Carlos Oliveira.
5: Transportes.
27: Os deputados aprovaram um projeto que estabelece regras de segurança para motoristas profissionais. O texto foi aprovado pelas comissões da Câmara e agora será analisado pelo Senado. A repórter é Maria Neves.
18: A Comissão de Constituição e Justiça da Câmara aprovou o projeto do deputado Reginaldo Lopes, do PT de Minas Gerais, que estabelece quais devem ser os padrões de segurança e saúde de motoristas profissionais. Pelo texto, previsto, esses trabalhadores deverão seguir exclusivamente as especificações dos fabricantes dos veículos, em conformidade com a homologação da autoridade competente. De acordo com Reginaldo Lopes, a falta de clareza nas regras sobre padrões de segurança causam dificuldades para os motoristas profissionais que, diante de diferentes interpretações, não conseguem saber qual conduta devem seguir. O relator na Comissão de Constituição e Justiça, deputado Alex Manente, do Cidadania de São Paulo, concorda com o autor. Para Manente, a atual falta de clareza nas regras gera insegurança jurídica.
0: As faltas de clareza nas regras de padrões de segurança causam dificuldade para os motoristas profissionais que, diante de diversas interpretações que surgem no tema, não conseguem saber qual a conduta e regra que devem cumprir, o que muitas das vezes acabam por prejudicar os profissionais, como também as melhores práticas para a segurança quanto para a atividade. Para garantir tanto a segurança para a atividade, como também para a saúde dos motoristas, esse projeto de lei busca deixar claras regras para a atividade.
18: O relator na Comissão de Viação e Transportes, deputado Ricardo Aires, do Republicanos do Tocantins, também argumenta que a proposta contribui para a simplificação do ordenamento jurídico ao reduzir interpretações contraditórias e facilitar a atuação das autoridades. Ricardo Aires sustenta ainda que as especificações dos fabricantes são parâmetros fundamentados em padrões rigorosos de engenharia e segurança desenvolvidos e testados para garantir o desempenho adequado dos veículos e a proteção dos ocupantes. Da Rádio Câmara de Brasília, Maria Neves.
19: Justiça.
13: O plenário da Câmara aprovou regras para a internação de adolescentes, usuários ou dependentes de drogas. Vamos saber os detalhes com o repórter Antônio Vital.
11: A Câmara dos Deputados aprovou o projeto que permite a internação de adolescentes usuários de drogas em comunidades terapêuticas, instituições que acolhem dependentes químicos e muitas vezes são ligadas a igrejas. O projeto original, apresentado pelo deputado pastor Sargento Isidório, do Avante da Bahia, garantia aos pais ou responsáveis o direito de internar à força adolescentes com menos de 18 anos nesse tipo de estabelecimento. Segundo o autor da proposta, a internação é uma maneira de tirar os adolescentes do crime. Ele deu como exemplo a comunidade terapêutica que fundou no município de Candeias, na Bahia. Depois de muita discussão e críticas do PT e do PSOL no plenário, o texto final apresentado pelo relator, deputado Dr. Fernando Máximo, do PL de Rondônia, autoriza a internação voluntária, a pedido dos pais ou, na falta deles, a pedido de autoridade administrativa, desde que haja laudo médico que aponte a necessidade de internação para preservar a integridade física do adolescente. Nesses casos, a internação e a alta do adolescente devem ser comunicadas imediatamente ao Conselho Tutelar e ao Ministério Público. Hoje, o Conselho Nacional dos Direitos da Criança e do Adolescente, o CONANDA, proíbe a internação de crianças e adolescentes em comunidades terapêuticas. Resolução do CONANDA determina que esse atendimento deve ser feito pela Rede de Atenção Psicossocial do Sistema Único de Saúde, o SUS, preferencialmente nos Centros de Atenção Psicossocial Infanto-Juvenil, CAPS-I, ou nos Centros de Atenção Psicossocial Álcool e Drogas, CAPS-AD. Deputados do PSOL e do PT criticaram a possibilidade de internação em comunidades terapêuticas. Para a deputada Érica Cocai, do PT do Distrito Federal, não há comprovação de que esse tratamento seja eficaz.
20: Nós já fizemos várias inspeções em várias comunidades terapêuticas. Algumas não tinham atenção da saúde ali dentro. Apenas havia um processo de catequização, substituindo a necessidade de termos um atendimento multidisciplinar. Nós temos inúmeros relatórios que indicam que as comunidades terapêuticas, em grande medida, provocam uma série de violações.
11: O relator, deputado Dr. Fernando Máximo, explicou o acordo que permitiu a aprovação da proposta.
21: Nós fizemos algumas alterações para que haja um consenso com o governo, com a esquerda, e eles pediram para a gente tirar, por exemplo, internação compulsória. Essa internação agora vai ser voluntária, o jovem adolescente querendo, ou quando os pais quiserem que ele seja internado, ou por determinação judicial, ou por algum laudo médico mostrando que aquela criança precisa ficar internado.
11: O projeto aprovado obriga que o adolescente acolhido nessas instituições frequente aulas de educação básica. A exceção é para casos de adolescentes ameaçados por facções criminosas. Também obriga que essas instituições possuam equipe técnica multiprofissional nas áreas de saúde e assistência social, além de estrutura com aspecto residencial, áreas de lazer, esportes, espaços culturais e salas de aula. O projeto que permite a internação de adolescentes, usuários ou dependentes de drogas em comunidades terapêuticas seguiu para análise do Senado. Da Rádio Câmara de Brasília, com informações de Daniela Lessa, Antônio Vital.
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2: Residência.
27: Inteligência artificial e mudanças nas regras para microempreendedores individuais, temas em análise na Câmara, foram destacados pelo presidente da Casa, deputado Hugo Mota. A reportagem é de Luiz Gustavo Xavier.
19: O presidente da Câmara, Hugo Mota, afirmou que vai trabalhar para que a comissão especial que debate a regulamentação da inteligência artificial no país vote o texto até o dia 9 de junho e para que a proposta vá ao plenário até o final do mês de junho. Mota deu declaração no evento Brasil Tech Summit, que debateu os avanços e os desafios da economia digital. O presidente defendeu um marco regulatório que possa aliar liberdade econômica, política e de expressão com a responsabilidade de quem atua nesse meio. Segundo ele, não há mais espaço para distorcer a regulamentação digital e chamar essa responsabilização de censura.
22: Porque se fazia muito uma dicotomia que liberdade e responsabilidade não poderiam andar juntas. E hoje eu penso que todos se conscientizam que é possível sim aliar a liberdade econômica, não é? Aliar a liberdade política, a liberdade de opinião a um tipo também de responsabilização sobre quem está atuando nesse meio. É esse o papel que nós parlamentares temos que cumprir, andando numa linha muito tênue de não desequilibrar para nenhum dos lados.
19: Outra pauta que está em discussão na Câmara é o que aumenta o faturamento das MEIs. O presidente afirmou que é preciso analisar o impacto fiscal de eventuais mudanças no faturamento dos microempreendedores individuais. Segundo ele, o texto já aprovado pelo Senado está em análise pela comissão especial criada para debater o tema. Os senadores aprovaram o limite de R$ 130 mil reais anuais e a contratação de até 2 funcionários. Atualmente, para ser enquadrado como MEI, o faturamento da empresa deve ser de até R$ 81 mil reais e é permitida a contratação de apenas 1 funcionário. Para Mota, antes de votar, é preciso avaliar se as contas públicas toleram tal mudança.
22: Nós vamos entender primeiro a questão do impacto fiscal, por isso o diálogo com o governo, para que a gente possa fazer uma proposta que as contas públicas suportem. Eu digo sempre que papel em branco suporta que você escreva tudo. Nós temos que fazer o diálogo e a construção política para que aquilo que seja aprovado seja na prática efetivado e venha a se tornar, de fato, uma melhora para todas essas empresas, milhões de empresas no Brasil.
19: Em relação ao projeto de lei encaminhado pelo Executivo com urgência constitucional, que trata
1: de um detalhamento da resolução do trabalho, Mota afirmou que ainda não há um cronograma para votar o FMZ, uma emissora da Fundação Máximo Zandonati. Venda nova do imigrante Espírito Santo.
19: Darão celeridade
1: agora. 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